Já a seguir, Risk It All de Bruno Mars. E logo depois, Royals de Lorde. 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

Começa agora a semana? Ou nem por isso? Ou a semana já começou para ti? Principalmente quem trabalha por turnos. Muitas vezes começa a semana no início do domingo, na manhã de domingo. Há quem começa apenas na manhã de segunda-feira. No entanto, cada um tem os seus horários, tem as suas semanas preferidas. Neste momento, vamos entrar na última semana de agosto, aqui na RFM.

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1: Assim chegámos a Porto Seguro, a terra firme. Assim chegámos ao final do Oceano Pacífico desta noite. Continua a viagem, só com grandes músicas na RFM. Eu fico por aqui. Sou a Ana Colasso.
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12: Bom dia!
13: Ei, cá estamos, não é? Estamos de volta.
12: Estamos de volta e trouxemos aguaceiros com trevoada entre o meio da manhã e o meio da tarde. É assim que começa o café da manhã.
13: E sabe tão bem voltar de férias assim, pá.
12: Pois é, mas que acompanha quem vai de férias ou ainda está.
13: Também
12: é?
13: Havia muita Pegadinhos. Gente. Hoje é o meu primeiro dia de férias e estamos assim. Pois vários é. TikToks e Reels com chuva.
12: Com epá. Chuva, coitadinhos. Mas espero que passe rápido.
13: Para a próxima não escolham também na 3ª de agosto. Mas na quarta, terceira?
12: A última de agosto. Sabes que eu sempre fui de férias até à última de agosto. Então eu estava a dizer aos meus filhos debaixo de chuva a regressar. Estava a dizer, olha meninos, tivemos sorte, pronto, vão.
13: Está regressamos uma semana mais cedo.
12: Tivemos é? Pontaria para o bom tempo, tivemos muita sorte.
13: Coisas que devemos falar também com o nosso diretor. Também, não é? Voltar uma semana mais cedo.
12: Então vai dizer, então está de chuva, agradeçam.
13: Pois.
12: Olha, estás também de volta, custa sempre, mas cá estamos juntos para acordarmos com animação.
13: Exatamente, com animação, de volta de férias, muitas histórias das férias, portanto é ficar por aí.
12: Ora bem, queremos também saber as tuas. Daqui a poucas notícias na RFM. Bom dia, este é o Café da Manhã.
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18: Olá, eu sou a Beatriz Lopes. Dias atípicos para o mês de agosto. Portugal está a ser atingido por uma depressão que trouxe chuva forte e trovoada. 13 distritos estão hoje sob aviso amarelo devido à previsão de chuva forte, trovoada e vento com rajadas até 70 km por hora. O aviso do IPMA vai vigorar entre as 9 da manhã e as 3 da tarde. A instabilidade deverá continuar durante a semana, mas com menor impacto no sul do país, como adianta a RFM, a meteorologista do IPMA, Patrícia Gomes.
19: As regiões mais afetadas serão principalmente as regiões do Norte e Centro. É onde se espera que ocorra precipitação mais intensa, pontualmente acompanhada de trovoada. A região Sul fica um pouco mais salvaguardada, com a precipitação que ao ocorrer será fraca.
18: E a trovoada de ontem provocou 1.300 descargas elétricas em 24 horas. A maioria registou-se no litoral. A chuva forte fez também desabar parte do teto falso do Centro Comercial Oeiras Parque. Não houve registro de feridos. A Universidade de Verão do PSD arranca hoje em Castelo de Vide, no distrito de Porto Alegre. Será uma semana de debates e formação política para jovens. As sessões vão contar com nomes como Marcos Mendes, Paulo Portas e o socialista João Soares. O encerramento no domingo fica a cargo de Luís Montenegro. Na atualidade internacional, duas crianças morreram e 9 pessoas ficaram feridas depois de destroços de um drone terem atingido uma creche em Krasnodar, no sul da Rússia. De acordo com as autoridades russas, os destroços terão ainda provocado incêndios a edifícios residenciais e num centro logístico da retalhista Ozon. António Costa está hoje em Kiev. A chamada Coligação da Boa Vontade reúne-se hoje para assinalar os 35 anos de independência da Ucrânia. O encontro junta cerca de 30 países aliados de Kiev e decorre em formato híbrido. Portugal participa à distância através do ministro dos Negócios Estrangeiros, Paulo Rangel. Os combustíveis voltam hoje a ficar mais caros. O gasóleo deverá aumentar cerca de 3,5 cêntimos por litro. Na gasolina, a subida é de 2,5 cêntimos. Os valores já incluem o desconto no ISP aplicado pelo governo.
12: Obrigada, Beatriz. As notícias na RFM daqui a meia hora, por volta das 7:30. Bom dia. Estás com o Café da Manhã de regresso.

0: verdade, Mariana, bem-vinda também de volta das tuas belíssimas férias.
1: Foram ótimas.
0: Foi, podemos dizer onde é que foi, não?
1: Sim, estive no Porto Santo.
0: Ok.
1: Adorei. Estive muito bem. Muito bem.
0: Muito bem mesmo?
1: Muito. Olha, abri um hotel novo, que é de 5 estrelas. E não, pronto, quero levar o quarto para a minha casa.
0: E tu foste para lá, para esse hotel novo?
1: Fui para lá, o meu filho está a fazer um estágio de verão, portanto fomos ter com ele, vá.
0: Certo.
1: Quer dizer, vamos sempre ao Porto Santo.
0: Mas... Serviu-vos?
1: Não, ele tinha, estava na recepção. Tem muita graça vê-lo. Depois tivemos com ele nas folgas dele, duas por semana. Uma boa desforra. Ele continua lá, todo contente. Não no quarto onde eu estive.
0: E como é que é ter o filho a trabalhar na recepção e tu a usufruir do serviço que ele está?
1: Costumo um bocadinho que às vezes estava ele a trabalhar na recepção e nós dizíamos: então vás, vamos para a praia, até logo.
0: E só querias dar-lhe um soninho.
1: Estás bem? Às vezes eu estava a ligar, ele está a trabalhar, está bem.
0: Mas nunca foste a pedir nada, nem ligar para lá, dizer assim: olha, desculpa, percebe mesmo, era de uma almofada nova.
1: Não, mas passávamos lá e ficávamos. Depois eles sabem que nós éramos a família, portanto ficávamos à conversa com ele e sim, correu bem. E depois fomos para a Ericeira, que costuma estar mau tempo, ele veio meses agasalhos e não foi preciso. Tivemos uma sorte, peço desculpa para quem está agora a apanhar a chuva, mas tivemos uma grande sorte.
0: E foi, estava ótimo tempo.
1: Ótimo tempo, estávamos em cima da praia, correu muito bem, correu tudo bem.
0: Que boa praia. Fiz
1: praia do Sul.
0: Praia do
1: O hotel estava diretamente para lá, portanto.
0: Ah, já sei qual é que
1: era. Era ir a pé.
0: Já sei. Grande ótimo. Praia do Sul. Olha, eu sei que não perguntaste, mas eu também vou.
1: Não, agora,
0: dizer...
1: agora tu vês, com certeza.
0: Eu fui para Algarve. Não, fui Comporta, Algarve, Grécia.
1: É, que bom.
0: Grécia, Paredes de Coura. Paredes de Coura, Alenquer. Alenquer, Lisboa. Lisboa, Alenquer. Alenquer, Lisboa. E fechei assim as minhas férias.
1: Viajaste mais do que eu.
0: Viajei imenso.
1: Mas... E Grécia, que tal?
0: Grécia é fantástico, mas tenho algumas histórias para ti da Grécia. Amanhã tenho mais uma, porque...
1: Vais esperar pelo Pedro.
0: Vou esperar pelo Pedro para essa, porque eu acho que ele também tem muita coisa a dizer sobre essa história. Mas são grandes histórias que tenho daqui da Grécia, portanto tenho muita coisa para contar.
1: Ai, que bom, e quer saber o melhor e o pior das tuas férias, Luís?
0: Muito, eu quero saber das tuas também, Maria.
1: Tá bem?
0: E já sabem, quem entrou agora ao trabalho, que nos envia também as suas histórias de férias, se foram boas, se foram más, porque também queremos saber.
1: 962-007-888, partilha connosco também, se tiveste sorte com o tempo, pelo menos, olha, sorte em regressar agora com azar desta chuva, não é?
0: Sim, sim, é tão bom regressar com chuva, é mesmo muito bom.
1: Um beijinho para quem foi de férias agora. Nuno Ribeiro na RFM, a Saloia, contigo Mariana Alvim, Luís Pinheiro, estamos de volta amanhã, o Pedro, a equipa

0: RFM, são 7h10, quem nos dá as horas é a Darty e dá também tudo nos eletrodomésticos e tecnologia, sempre ao melhor preço. Contigo, Mariana Alvim e Luís Pinheiro. Não, de rien, je t'en prie.
1: Oh, está fantástico. Oi, esse teu francês está ótimo. Isso quis dizer o quê?
0: De nada.
1: Je t'en prie. Tive
0: uma simpatia, tipo, sim, está à vontade, é contigo.
1: E mas foi ótimo, pô. Foi um grande sotaque.
0: Uau, olha, muito obrigada. Olha, é, pá, no broke boys daqui a pouco. No broke boys. Daqui a pouco.
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12: Muitas vezes nos queixamos das praias cheias de gente, da confusão das toalhas estendidas, das músicas, do choro das crianças. Talvez seja bom pararmos um pouco e reconhecermos como é bom e justo que todos tenhamos direito a usufruir da praia, dos banhos de mar, de fazer castelos na areia ou de ler um jornal na sombra do chapéu. Este é um direito que permanece para todos, todos, todos, como nos disse o Papa Francisco. Pensa nisto. Bom dia.
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0: esta hora durante as férias estava a dormir, não estava de
1: Eu também.
0: Bom dia, com o café da manhã, são 7h17. Luís Pinheiro, por falar em férias, quer saber tudo, conta-me tudo.
1: Oh Mariana, fui para a Grécia. E
0: que
1: a Grécia.
0: Que ilha?
1: Fui para Milos, Paros e Antiparos.
0: E sentiste-te antiparos? Eram todos mais paros ou antiparos?
1: Eu sou mais antiparos do que paros. Paros é meia albufeira.
0: Ok.
1: Portanto, para quem gosta muito de albufeira, acho ótimo.
0: Ok.
1: Eu, pronto, não aprecio assim tanto passar férias em albufeira, portanto, não adorei paros. Porque é muita confusão, é muita música sempre de manhã à noite, não param de ouvir música e sempre música ou é reggaeton ou é uma daquelas músicas de pop comercial à série e sempre aos altos berros. Mas há uma coisa que me deixou mais... há várias coisas que me deixaram chocadas na Grécia, mas uma delas foi os restaurantes na Grécia. Eu não sei se tu sabias disto, mas quando tu vais a pagar no fim, eles trazem-te um multibanco e tu não consegues não dar a gorjeta, porque senão a máquina não avança. Tu tens de dar 10%, 15% ou 20% de gratificação, porque senão não consegues avançar. Ou seja, ele não te permite que tu só pagues o valor da refeição.
0: Não digas isso aos portugueses.
1: Mas eu acho que isto vai chegar cá. Eu acho que isto vai chegar cá e é bem possível que muito mais cedo do que nós imaginamos, porque eu depois queria. A primeira vez que fui, disse eu não quero dar gorjeta. E eles, no, it's impossible. E depois ficam a olhar para ti a ver quanto é que tu vais dar de gorjeta. E tens a hipótese de dar 10%, 15% ou 20%. E depois, se deres o mínimo, eles olham para ti com um ar de pá, que forreta desmedido. E depois há outra coisa que é, eles ficam a olhar para ti quando pões o código do teu cartão. Eles não param de olhar. Ou seja, tu pões aqui em Portugal existe aquela coisa que é meio ridículo, mas é engraçado, que eu acho que é, quando tu estás a pôr o código, as pessoas olham para cima, olham para o lado como
0: eu
1: se tivesse
0: a
1: fazer.
0: Ridículo, acho que tem que ser.
1: Sim, mas é engraçado que as pessoas parece que estão a fazer outra coisa qualquer. Olha, mesmo, é mesmo para não olhar, para não haver hipótese.
0: Será que não estão a olhar para o teu código?
1: Estes gregos são mesmo de eu quero ver quanto é que tu dás de gorjeta e qual é que é o teu código para se um dia esse cartão vir parar aqui a este restaurante.
0: Que medo! Tu sentiste inseguro?
1: Pá, senti-me um bocadinho inseguro. Senti um bocadinho inseguro e gastei muito dinheiro. Gastei mais dinheiro em gorjetas do que noutra coisa qualquer.
0: Gastaste mais 10% nas refeições.
1: Perguntas-me assim, compraste alguma coisa para ti? Algum miminho?
0: Uma souvenir de Grécia?
1: Nada.
0: Oh.
1: Nada, porque já dei tudo na gorjeta, não é? Eu fiz as contas nas gorjetas que dei. E dava sempre 10%, que era o mínimo de cada refeição. E eu, em gorjetas, só em gorjetas, e era almoço e jantar, eu gastei 150 euros só em gorjetas.
0: Que dor.
1: Numa semana.
0: Portanto, foi 1500 refeições. Olha, mas Luís, mas tu és proprietário de um restaurante.
1: É verdade, eu sou proprietário de um restaurante. Ainda bem que falas nisso, Mariana. Ainda bem que falas nisso, porque também estamos a pensar por.
0: Claro.
1: Assim que eu vi isto, também estou a pensar: é pá, se fizeram isto num restaurante na Grécia, vamos pôr isto também no meu restaurante. Já agora, restaurante número 6, fica aqui o patrocínio. Se alguém quiser ir para
0: número
1: lá.
0: Número 6, em Lisboa.
1: Em Lisboa, um grande restaurante, perto da zona do Chafarix, perto da Botica, em Santos. Portanto, quem quiser ir, já sabe,
0: já
1: vai
0: sabe,
1: ser muito bem-vindo.
0: Antes que o Luís implemente isto das gorjetas.
1: Exatamente. Portanto, vão lá antes de. Pronto, disto já estar implementado nos multibancos.
0: A equipa tem que marcar um almoço lá.
1: É esta semana.
0: Está feito.
1: Temos é de saber o dia ainda.
0: Temos que combinar. Então, amanhã vem o Pedro e estamos juntos no café da manhã contigo e agora com a Adriana Calcanhoto. Bom dia, bom regresso de férias, se for o caso.

0: café da manhã. Vamos só espreitar aqui o tempo para hoje, já sabes, não é? Conta com aguaceiros fortes e acompanhados de trovoada, isto entre o meio da tarde, meio da manhã e meio da tarde, mais forte no norte e no centro. A nossa Beatriz nas notícias vai dizer como é que está tudo. 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E aqui está ela, a Beatriz nas notícias.
1: Olá, bom dia. DECO lança a plataforma para ajudar estudantes a encontrar alojamento. A DECO Proteste lançou hoje uma plataforma para ajudar estudantes deslocados a encontrar quarto. Num único site, os jovens podem encontrar soluções de alojamento disponibilizadas por universidades e autarquias. Basta aceder a querocasa.pt. E arranca hoje a segunda fase de candidaturas ao Concurso Nacional de Acesso ao Ensino Superior. O prazo termina a 20 de setembro. Começam também hoje as matrículas dos alunos colocados na primeira fase. O prazo decorre até quinta-feira. A Comissão Europeia acaba de aprovar mais 6 mil milhões de euros de ajuda à Ucrânia. O dinheiro destina-se a equipamentos como defesa aérea, mísseis, munições e radares. Entretanto, António Costa já está em Kiev para assinalar os 35 anos de independência da Ucrânia. 13 distritos estão hoje sob aviso amarelo devido à previsão de chuva forte, trovoada e vento com rajadas até 70 km por hora. O aviso do IPMA vai vigorar entre as 9 da manhã e as 3 da tarde. A instabilidade deverá continuar ao longo da semana, sobretudo nas regiões norte e centro.
0: Obrigada, Beatriz. Às 7h31, a estabilidade continua no café da manhã, agora de regresso, porque vamos voltar a ter o que barulhei este na RFM com 11.270 euros. Quer dizer, Tomás Lopes, nosso produtor, confirmas, não saiu o barulho este verão.
2: Não, acho que não. Acho que talvez tenha saído. Não saiu. Não sei. Em agosto não saiu o barulho.
0: Ok, então é hoje, Luís.
3: É hoje. Epá, esperemos que sim. Com 11.270 isto seria fenomenal. Já sabes que vamos atender a...
0: Terceira chamada.
3: Mas antes ainda temos de mostrar o barulho. Já nem me lembro bem como é que isto se faz,
0: então,
3: Mariana.
0: Vamos pôr aqui uma musiquinha e vamos dizer assim: tens de ligar para o 213814540. 213814540. O barulho é com 121 no coração do bairro, para melhor o aconselhar. E sim, então, vamos atender a terceira chamada só quando te avisarmos. Escusas de ligar já. E agora a musiquinha vai acabar. Já temos silêncio para te mostrar o barulho.
3: Ora, aí está.
0: Para 11.270 euros na RFM. Que barulho é este? Boa sorte, podes ligar agora.
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0: Ai. RFM, muito bom dia, está na hora.
1: Que barulho é este?
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0: E a terceira chamada vem de Oliveira das Meias, é o Rafael Silva. Bom dia, Rafael.
3: Bom dia.
0: Tudo bem?
4: Boa, entusiasmado, Rafael. Estás bem?
3: Entusiasmado, mas não muito contente, que acabou as férias, estou a ir para o trabalho agora.
0: Estamos juntos.
4: Mas atenção, porque se fores para o trabalho com 11.270 euros, pode ser que haja aqui uma alegria durante o mês.
3: Já não vou.
0: Já não morro. De desgosto, não é? Então vamos a isso, Rafael, para 11.270 euros na RFM. Diz-nos, que barulho é este? E agora, 15 segundos. Força.
3: Não faço a mínima ideia, então fechar uma porta.
0: Fechar uma porta.
4: Oh, Rafael, também.
0: Está mesmo com ar desanimado, não está?
4: Isto foi mesmo tipo, olha, vou trabalhar, pronto, já falei, pronto, está tudo, olha.
0: Mas olha, podia ser pior se tivesse assim um grande tempo fantástico, não é?
4: Sim, podia ser pior. Mas pronto. Também falar connosco e depois também mandares assim o palpitar assim à toa ao Rafael, pá.
0: Olha.
3: Epá, não estava à espera.
0: Pois é, olha, pois. Mas tu é que ligaste.
3: Eu sei.
4: Olha, Rafael, desejo-te uma ótima semana de trabalho e volta a tentar esta semana, que é para ver se te alegramos um bocadinho, está bem?
3: É isso, obrigado.
0: Obrigado,
3: é um prazer falar com vocês.
0: Igualmente, obrigado.
3: Tchau. Obrigado, tchau.
0: Que beijinho, que barulho é este na RFM com Century 21 no coração do bairro para melhor o aconselhar.
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0: James Arthur na RFM, muito bom dia, 7h48.
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0: Luís Pinheiro, viemos de férias, o Pedro vem amanhã, contigo Mariana e Luís, viemos de praia também.
2: Sim, sim, e temos aqui uma grande polémica, a maior polémica, acho eu, desde o eclipse. Acho que isto foi mais polémico que o eclipse, diria.
0: Pois, estavas aqui a perguntar à nossa produção, aos nossos amiguinhos, que histórias é que há este verão, andámos desligados, contem-nos tudo, pronto, e a história dos chapéus, eu não dei por discussão nenhuma nas praias onde andei.
2: Também
0: os chapéus
2: não.
0: À frente da zona concessionada.
2: Aliás, nunca vi uma coisa assim, nunca vi um caso destes acontecer-me, nunca presenciei isto, mas é o caso, se não estás a par, é o caso da Rebeca Caldeira, que resolveu expor este caso, muito interessante, no Instagram, que é sobre as pessoas que põem o chapéu de sol, reservam um lugar na praia através do chapéu de sol de um dia para o outro.
0: Deixam de vespa, espetam o chapéu na areia, fecham o chapéu, está guardado no meu lugar... Até amanhã.
2: Para ficarem mais perto do mar, na linha da frente.
0: Ficar num lugar melhor. Mas depois há pessoas que dizem, Rebeca, temos agora a ver o vídeo, não é? Que chegam às 4 da tarde e dizem, estou cá, eu tenho a discussão, ela teve discussão com pessoas que dizem, mas eu venho para aqui há 20 anos, este lugar é meu.
2: Atenção, e o que é que a Rebeca faz? A Rebeca tira o chapéu de sol dessas pessoas e coloca o dela. Agora, de que lado estás? É isso que nós queremos saber também.
0: 962-007-888. Eu acho que não se pode, acho não. Claro que não se pode reservar lugar, mas também tirar. Acontece isso nas piscinas dos hotéis, quando as pessoas reservam com a toalha o lugar na piscina, não é?
2: Mas eu acho isso diferente.
0: Mas há quem põe a toalha às 7 da manhã, depois vai para a praia e nós, imagina, estamos no pequeno almoço, vamos à piscina do hotel, já não há lugar, mas há ali toalhas que ficam 5 horas sozinhas e depois a pessoa volta da praia. Mas por isso eu guardei o lugar. Tá bem, mas eu cheguei entretanto e você não está cá.
2: Sim, sim, eu também acho isso absurdo.
0: Mas o
2: chapéu de sol na praia, guardar um lugar na praia que é sempre algo público, é que acho ainda mais ridículo.
0: Pois, não podes.
2: No hotel ainda tu estás a pagar para estar naquele hotel, é ridículo na
0: mas
2: mesma.
0: Eu nunca tive coragem, mas dá vontade de tirar a toalha.
2: Eu já tirei várias vezes.
0: Já. Então, tu fizeste o que a
2: mas
0: Rebeca
2: fiz em
0: fez.
2: Hotel, não fiz essa porque essa do chapéu de sol nunca me aconteceu. Mas fiz, mas depois fui repreendido. Por a minha entidade paternal.
0: Paternal?
2: Paternal. Não patronal.
0: Ah, estavas com a família?
2: Sim, sim, sim. Fui repreendido depois por dizer, opá, não vamos arranjar confusão em férias, portanto, para imediatamente com isso. Ok.
0: A Rebeca arranjou confusão. Queremos saber então a tua opinião. O juiz decide. 962-007-888. Tiraram, quer dizer, marcar lugar, eu acho que nem perguntamos. Não se marca.
2: Sim, sim, não se
0: tiraram,
2: marca.
0: Tiraram ou não tiraram o chapéu dos outros?
2: É isso que queremos saber.
0: Pedro Santos agora na RFM, I Don't Know Me, contigo Luís Pinheiro e Mariana Alvim. Bom dia, o café está de volta.

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0: Rihanna na RFM, muito bom dia. Faltam 2 minutos para as 8. Se vieste de férias e estás neura, temos aqui uma boa notícia. Continuamos com o grandioso jogo da Mália já depois da manhã.
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0: Ora bem, ligamos por volta das 9:15 da manhã. Se te ligarmos, não é? Só tens de dizer então quanto é que está dentro da mala. 10.744 euros. É ficares atento à RFM, vamos falando nisto mais vezes para te lembrar também. Daqui a pouco as notícias, fica por aí.
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2: 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E bom regresso.
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0: Se chegaste agora à RFM, bem-vindo. Estás com o café da manhã. Vamos só aqui espreitar o tempo para hoje. 13 distritos sob aviso amarelo entre as 9 da manhã e as 3 da tarde. Chuva, trovoada, vento forte, sobretudo no norte e no centro. Desce um bocadinho, a temperatura está a um regresso complicado para quem veio de férias ou uma chatice para quem foi. Bom, boa sorte, por acaso. As notícias na RFM daqui a pouco, fica por aí.

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1: Olá, eu sou a Beatriz Lopes. Deco Proteste lança plataforma para ajudar estudantes deslocados a encontrar quarto. Num único site, os jovens podem encontrar soluções de alojamento disponibilizadas por universidades e autarquias. Basta aceder a querocasa.pt. Há quartos a partir de 165 euros por mês, mas esse valor só está disponível em residências públicas, como adianta a RFM Magda Canas, porta-voz da Associação de Defesa do Consumidor.
2: O alojamento em residências universitárias, o valor base foi revisto para cerca de 165 euros. Portanto, a partir desse valor, que à partida será o mais baixo, teremos toda a oferta disponível.
1: Uma plataforma que surge numa altura em que perto de 50 mil estudantes foram colocados na primeira fase de acesso ao ensino superior. Hoje arranca a segunda fase de candidaturas. O prazo termina a 20 de setembro. A Comissão Europeia aprovou mais 6 mil milhões de euros de ajuda à Ucrânia. O dinheiro destina-se à compra de sistemas de defesa aérea, mísseis, munições e radares. Entretanto, António Costa já está em Kiev para assinalar os 35 anos de independência da Ucrânia. Cerca de 50 operacionais combatem esta manhã um incêndio numa sucata em Alferrarede, no concelho de Abrantes. O fogo está confinado ao espaço, mas ainda não está dominado. Não há vítimas a registar. Retomadas esta manhã as buscas por um homem de 48 anos desaparecido na Albufeira de Alqueva. O homem desapareceu ontem quando foi tomar banho junto à praia do Alqueva, no concelho de Portel. As operações envolvem mergulhadores, militares da GNR e drones. Ficaram em prisão preventiva 3 dos 8 detidos numa operação da PSP contra o tráfico de droga em Rabo de Peixe, nos Açores. A polícia apreendeu milhares de doses de droga e mais de 18 mil euros em dinheiro. A operação ficou ainda marcada pelo apedrejamento de viaturas da PSP, com os agentes a efetuarem disparos para o ar. O Futebol Clube do Porto assumiu a liderança isolada da Primeira Liga, venceu o Arouca por 2-0. Hoje o Gil Vicente recebe o Casa Pia às 8:15 da noite. Benfica e Braga só cumprem esta terceira jornada em setembro por causa dos compromissos europeus.
3: Obrigada, Beatriz. As notícias na RFM daqui a meia hora. Entretanto, Luís Pinheiro, tiveste um casamento e queres partilhar? É fofocas?
4: Não, não. É para percebermos quanto é que eu devo dar neste casamento, sabe? Porque é sempre um tema para mim, não é? Temos de decidir juntos.
3: Tens ainda dúvidas?
4: Tenho dúvidas. Para aquilo que aconteceu, tenho várias dúvidas. Se não me devem, é pagar a mim.
3: Já a seguir, precisamos da tua ajuda.

0: Agora 3, 2, 1, 8 e 8.
1: 8 e 8.
0: Agora
1: cá estamos.
0: Eu achei que o Luís Pinheiro ia trazer fofocas, mas não, continuas com dúvidas sobre o valor de presente a oferecer em casamento, é
1: sim,
0: isso?
1: Sim, mas este, eu quero que me digas quanto é que tu darias, porque eu tenho a certeza que tu já foste a casamentos onde não conhecias absolutamente ninguém, não é? Só para acompanhar o teu esposo.
0: Ah, então ele pedir.
1: Já, pois, sim,
0: Tiago,
1: sim.
0: O amigo é teu, dás-te o presente.
1: Sim, mas não foi só isso que aconteceu, também, aconteceu mais coisas. Vê lá se, quanto é que tu darias se isto acontecesse num casamento, portanto... Eu não conhecia absolutamente ninguém neste casamento, a não ser uma pessoa. Portanto, apertei a mão uma vez a uma pessoa que estava nesse casamento.
0: Mas se é os convidados, o que interessa é a tua relação com os noivos.
1: Não conhecia noivos.
0: Foste com o Plus One. Foi a tua namorada que era amiga.
1: Fui com o Plus One. E depois fiz um amigo neste casamento.
0: Que bom.
1: Fiz um amigo neste casamento, que desde já mandou um abraço, que era o Sr. Zé Manel. Um senhor muito simpático. E depois houve três ações do catering... que me fizeram... pá, fui maltratado. Pronto, não há uma outra maneira de dizer. Fui maltratado.
0: Então.
1: Uma das senhoras que passava com os aperitivos, já perto da hora do jantar, depois de eu já ter comido milhares de aperitivos, como toda a gente faz nos casamentos, ela passa com um tabuleiro e eu digo, olha, já não quero mais, muito obrigado. E ela diz-me, a seguinte frase que eu até apontei, que ela diz assim... sabe que enquanto isto não se comer, também não se vai sentar para jantar.
0: Era para ter piada.
1: Não era, não, porque já tinha feito isto várias vezes e sempre com o ar de cara cerrada. Portanto, não há.
0: Não,
1: eu
0: não
1: sei ler,
0: queremos restos.
1: Eu sei ler uma sala. Esta senhora estava enraivecida. Esta senhora tinha raiva daquilo que estava a fazer e esta foi a primeira ação que eu senti. Epá, passivo ou agressivo, não vale a pena num casamento, não é? Depois sentei-me ao lado de um rapaz que era sportinguista e por acaso estivemos a ver os dois um jogo, o jogo no telefone durante o jantar, como acontece muitas vezes também em casamento.
0: Portanto, foi este sábado, portanto.
1: Este sábado. Um dos senhores que nos estava a servir, o Finho, pronto, pá, ficou um bocadinho ali a ver o jogo, só que ficar a ver o jogo está tudo bem. Agora, enquanto serve o vinho, é que não, porque o copo transbordou. Portanto, o copo transbordou. Foi parar ao telefone, não é? E não houve pedido de desculpas. Foi um vinho que transbordou e disse assim: epá, pronto, já fiz porcaria. E foi-se embora. Levou o vinho e pronto. E o copo ficou transbordado. E depois, o mesmo senhor que do vinho decidiu tirar o meu prato e deu-me um encontrão no braço. O que acontece? O meu braço vai para a frente, copo de vinho outra vez. Tombou para cima da mesa. Portanto, a mesa ficou alagada de vinho.
0: Antes em cima da mesa do que na toalete de outra pessoa.
1: Agora, eu quero é perceber quando, segundo estes acontecimentos, quanto é que eu deveria dar num casamento destes.
0: Mas, Luís, desculpa lá, estás com a premissa ao contrário. O presente dá-se antes de saber como é que vai ser o casamento.
1: Não posso, eu nunca dou antes.
0: Os critérios não são esses.
1: Mas este é o meu critério.
0: Então, mas se o teu critério é dou depois o presente consoante correu o casamento, então deixa-me tomar aqui uma nota de uma coisa que tu disseste. Comeste milhares de aperitivos.
1: Comi milhares de aperitivos, é verdade.
0: Dito por ti.
1: É verdade.
0: Então
1: verdade.
0: Logo aí, upa-upa, o então, presente.
1: Então
0: valor.
1: É que a partir daí vamos aos 30, não é? 30 euros. Estamos nos 30. Então e com estas três ações que me aconteceram, isto não baixa valor?
0: Não, porque...
1: Ah, nestas três ações ninguém vai cobrar.
0: Não, quanto muito, se o catering era mau, o serviço, os noivos têm que refilar com a empresa que contrataram.
1: E o que
0: não
1: sofre...
0: tem nada a ver
1: os
0: contigo.
1: Noivos não têm de sofrer com o presente que eu lhes dou, então?
0: Têm que sofrer. Não, não, okay. não têm. Os noivos não têm culpa.
1: Não sei se concordo com isso, Mariana.
0: Tu estás a arranjar desculpas para dar um valor baixo outra vez.
1: Não, epá, eu não vou... Eu sim, quem tem de dar é quem conhece bem os noivos.
0: Pronto,
1: atenção.
0: É a tua mulher.
1: Pronto, eu se calhar dou um bocadinho também agora.
0: Então, quero tu perceber, dás 30 e a Rita dá o resto.
1: Segundo estas ações, eu quero perceber quanto é que também os nossos ouvintes dariam num casamento destes. Depois destas ações todas.
0: Portanto,
1: porque
0: tu dás
1: nós
0: o
1: é
0: presente
1: assim,
0: depois.
1: Vamos partir da premissa que damos sempre depois. Porque com toda a gente dá sempre depois.
0: Não dá nada.
1: É pá, os meus amigos... todos dão sempre depois.
0: A sério?
1: Todos.
0: E também tem os teus
1: eu
0: critérios.
1: Eu acho que isto já mudou. Eu acho que isto
0: é uma questão
1: já mudou.
0: Geracional, vais-me tirar essa.
1: É uma questão
0: ver.
1: Geracional, que eu acho que antes davam antes dão antes e depois...
0: Oh bem, então vamos pedir aos nossos queridos ouvintes duas coisas. 962-007-888. Hoje aqui o referendo é presente antes ou depois da festa.
1: Exatamente.
0: E se o valor é influenciado pelo, pronto, como é que correu a festa?
1: Exatamente, pelo ocorrido, pelo sucedido. Porque como correu o casamento inteiro, não é só a festa. É
0: já
1: o
0: agora queria
1: inteiro.
0: Também, só favor, queridos ouvintes, que nos vão dar a vossa opinião. Que idade tem? Que é para saber se isto é uma questão dos
1: gira
0: 40 anos
1: ou
0: dos 30.
1: É verdade.
0: Temos
1: é
0: aqui,
1: verdade.
0: Não é?
1: Esta... É verdade. E assim, eu quero saber, este casamento em específico, quanto é que dariam? Porque depois de ter destas três situações terem ocorrido, quanto é que vocês dariam?
0: Pronto, exatamente. Se são influenciados pelo que aconteceu ou se já deram o presente antes.
1: Exatamente.
0: Não é?
1: 962-007-888.
0: Ai, meu Deus.
1: Pronto, queremos a tua resposta, por favor.
0: E quem convidar o Luís já sabe, tem que se esmerar, senão não há presente.
1: Sim, sim. Sim, sim.
0: Estás com o café da manhã da RFM, bom dia. 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

0: Grande seu Jorge na RFM, muito bom dia. São 8h20. 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
0: Já a seguir na RFN temos Shakira, não saias daí, contigo Mariana e Luís. O Café da Manhã está de regresso amanhã também com o
1: Pedro Fernandes.
0: Eu ia dizer com o Luís Pinheiro, esse já cá está. Já a seguir na RFN, bom dia.
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0: Bom dia com a RFM, são 8h28.
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0: Há pouco Luís Pinheiro contou que teve um casamento e só depois do casamento é que decide o presente, a quantidade, o valor que dá para
2: o valor,
0: presente.
2: O valor.
0: E como que ele correu um bocadinho mal com o catering, em termos de desastres e simpatia do staff.
2: Mas atenção, não conheço os noivos. Atenção. Isto é um tópico importante para o valor que vamos dar no final aos noivos.
0: Mas é que tem graça
2: vamos
0: isso.
2: Vamos dar em conjunto, pessoal.
0: A questão do Luís não é só quanto é que dá, é... A mim o que me retive mais é que tu dás depois do casamento.
2: Claro.
0: É que dás o presente.
2: Mas, por exemplo, há amigos é mais por esquecimento. Nestes aqui é que é mais por avaliação. Por avaliação de casamento.
0: Mas temos então a opinião, e aliás, os nossos ouvintes são muito queridos. Pedimos também que nos digam as idades, porque isto, eu acho que o presente se dá antes, o Luís dá depois, portanto será dos 30 anos ou dos 40. E temos então, diz a Sandra, tenho 48 anos, vou a um casamento no próximo fim de semana, já dei a prenda, o valor foi pela proximidade que tenho com os noivos.
2: Sim, mas também temos o Hugo Miranda que diz o seguinte: bom dia, primeiro, se sou convidado, não sou obrigado a dar presente. Dois, só a minha presença já é um presente, posso dar como posso não dar, conforme o evento corre bem ou mal. Pumba,
0: olha,
2: está feito, Hugo.
0: É o irmão gêmeo do Luís.
2: Sim, que eu gosto muito de ti, pai, tem uma fotografia com uma paella, deve cozinhar bem. Hugo, nós dimos-nos dar bem.
0: Deve cozinhar bem, mas se ele fizer uma paella, não pagas porque ele convidou-te.
2: Mas depois também temos aqui o Rui que diz: o Luís leva 200€ e vai tirando 20€ ao longo do dia. É um bocado isto, Rui. Tu também me percebes. Fico contente que me tenhas percebido.
0: Mas olha, mas és muito exigente, porque nunca deste 200€, diz.
2: Já, olha, por acaso já dei.
0: Já?
2: Dei agora, fui padrinho. Okay, e agora tá já, pá,
0: padrinho,
2: já há algum dinheiro,
0: padrinho.
2: Já há algum dinheiro.
0: Olha, 962-007-888, dás o presente antes ou depois do casamento e quais são os teus critérios para chegar ao valor final que dás? Que maravilha. Obrigado pelas mensagens e vamos continuar daqui a pouco. Agora vamos para as notícias. Antes disso, só dizer que hoje está mal, está de trovoada.
2: Está
0: 13 distritos sob aviso amarelo, mesmo entre as 9 da manhã e as 3 da tarde. Chuva, trovoada, vento forte, isto sobretudo no norte e no centro. O Algarve está um bocadinho menos mal, vá, digamos assim. Só agora 8h30 em ponto, estás com o café da manhã e com a Beatriz agora com as notícias na RFM.
3: Olá, bom dia. Um morto em despiste de carro na Marginal. Uma pessoa morreu esta manhã num despiste na Avenida Marginal, junto à Praia da Parede. O carro seguia no sentido Cascais-Lisboa, saiu da estrada e foi parar à praia. A informação é adiantada pelo Comando Subregional da Grande Lisboa. Fonte do Governo confirma à RFM que uma jovem portuguesa natural de Matosinhos morreu no incêndio de há 4 dias num prédio no leste da Suíça. O fogo fez 4 mortos e 8 feridos, 2 deles portugueses. Uma pessoa que estava desaparecida foi, entretanto, encontrada com vida. A Deco Proteste relançou hoje uma plataforma para ajudar estudantes deslocados a encontrar quarto. Num único site, os jovens podem encontrar soluções de alojamento disponibilizadas por universidades e autarquias. Basta aceder a querocasa.pt. António Costa defende que a guerra na Ucrânia só existe porque a Rússia quer pôr em causa a soberania do país. Em Kiev, no dia em que a Ucrânia assinala 35 anos de independência, o presidente do Conselho Europeu diz que quem defende o direito internacional tem de defender a independência ucraniana.
0: Obrigada, Beatriz. As notícias na RFM daqui a meia hora. 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E cuidamos também dos nossos noivos e de bons presentes de casamento. Luís Pinheiro daqui a lançar polémicas. Já te explicamos tudo e precisamos da tua ajuda. Olha, para lhe abrir os olhos. Daqui a pouco na tua rádio, depois da Lixa 15.
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0: Grande Alicia Keys na RFM, muito bom dia, estás com o Café da Manhã.
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0: Contigo, Luís e Mariana, o Pedro volta amanhã, entretanto, o Luís aproveita, não está aqui o pai, não é? O Pedrinho não está cá, o Luís aproveita para falar novamente de presentes de casamento, que o Luís é um forreta, mas não é só forreta.
2: Sim, mas ele já está aqui, ele já mandou mensagem para o grupo a dizer, então, outra vez,
0: disse Pedro, não é a questão de dar quanto ou dar pouco ou muito, já sabemos que ele dá pouco. É que a decisão do Luís foi, a senhora do catering era antipática, o homem tornou vinho e não pediu desculpa, portanto, não merece presente, é quase isto.
2: E me entornou mais vinho à pala de me tirar... Pronto, epá, eu nem quero falar muito sobre o catering, nem quero que é para não me irritar muito.
0: Olha, mas diz a Sandra, estava com muitas saudades de vos ouvir, obrigada Sandra, sou de Gaia, 49 anos, nós perguntámos as idades, porquê? Porque eu acho que o presente, eu aos 40 acho que o presente se dá antes do casamento, o Luís dá aos 30, dá depois, eu não sei se é uma questão de geracional ou se é uma questão de Luís Pinheiro, apenas. E diz a Sandra então, é antes do casamento, claro Luís, e no mínimo 150€ por pessoa convidada.
2: 150€?
0: Por pessoa convidada, portanto em casal
2: 300 paus.
0: É mais generosa que eu. Também.
2: Fogo. Mas estás muito bem, ó Susana. Tu estás muito bem de dinheiro.
0: Então, isso sim também pode ser um critério.
2: Claro.
0: Ah, eu sou estagiário numa empresa. Claro que não tenho dinheiro.
2: Claro.
0: Não
2: epá,
0: é?
2: Sim.
0: Pronto. Mas
2: eu só
0: lá.
2: Comecei agora. A minha riqueza só está agora. Portanto, até agora, se calhar para o ano, se calhar já vou dar mais. Este ano já dei 200€.
0: Disseste riqueza.
2: Riqueza,
0: é uma
2: sim.
0: Palavra generosa. Portanto,
2: não,
0: podes dar mais de 30.
2: A minha fortuna.
0: igual. Diz o Nelson.
3: Só estou à espera do teu casamento para saber quantos 30€ é que tu vais receber de cada pessoa.
0: Pois é.
2: Lá está o Nelson. Mas quem é que disse que eu ia casar?
0: Pois
2: é, Nelson. Há que saber fazer as coisas também, não é? Para falar sobre isto, é para falar com propriedade.
0: Mas agora
2: calhar.
0: Não foste romântico se a Rita quiser.
2: Pronto, isso depois é outra questão.
0: Ah, pronto.
2: Isso depois é outra questão.
0: Mas olha, é verdade, Pedro, que nos estás a ouvir, já sabemos. Quando o Luís se casar, estamos pouco.
2: É tudo aos 30. E está tudo bem.
0: A casal, a meias. Portanto, Pedro 15 ou 15.
2: Mas digo-vos uma
0: Rita
2: coisa.
0: Rita e Tiago são os plus ones, os nossos maridos, não é? Portanto, os nossos respectivos. Portanto, não dão presentes.
2: Mas digo-vos uma coisa. Vocês não vão conseguir dar 30€ porque vai ser dos melhores casamentos onde vocês foram.
0: Mas o nosso critério não é esse. Nós damos antes.
2: Epá, então deem assim e depois veem que foi tão bom que depois vão dar-te mais depois do casamento.
0: E a Carla, o que é que diz?
4: Olha, eu acho que os presentes podemos dar sempre antes e que devemos dar sempre antes. Se eu pudesse num casamento, eu dava uma quantia grande, porque eu acho que muitas vezes também ajuda ao pagamento do casamento. E quem diz, calhar, 2 ou 3 mil euros. Não podendo, eu acho que uma prenda justa ronda ali entre os 200€ e os 500€, mais ou menos.
0: Carla, disse... estás convidada para o casamento do Luís.
2: Mas a Carla disse 2000 ou 3.
0: No mundo ideal, ela gostaria que assim fosse. Se pudesse, é generosa.
2: Fogo.
0: Ajudar a pagar a festa.
2: Há aqui quem fale de dar o presente no copo d'água. Eu também vi muita gente no quarto do bolo a ir oferecer aos noivos envelopes.
0: Mas é a história que o Pedro nos contou. Que há quem, como o noivo ou a noiva recebe o envelope, tu não abres logo, não vais à frente da pessoa ver quanto é que ela te deu, não é?
2: Sim.
0: Então há quem dá envelopes vazios.
2: Olha, isso é meio ordinário.
0: Mas eu achei que tu ias adorar a ideia, Luís.
2: Epá, eu adorei, mas é mais ordinário do que eu.
0: Ai, que maravilha.
2: Conseguem ser pior.
0: Exato, há pior. E a Carla vai ao casamento do Luís, que ela é muito generosa. Vamos pôr o Luís noivo. Mas
2: 2000€, Carla, por favor. Já agora estamos no mundo ideal quando fores ao meu casamento.
0: Ora bem, 962-007-888. Queremos continuar esta conversa. Obrigada por estares com a RFM. Bom dia. Deixa-me

0: Bom dia, com a RFM falta um quarto para as nove. Temos um anúncio para fazer, não é?
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0: Que maravilha, está dada a notícia.
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2: Mariana, eu estava aqui com uma dúvida e pá, e não, pronto, não tenho parado de pensar nisto, que é como é que está a correr as vendas do teu livro?
0: Pá,
2: já queria falar disto há algum tempo, mas pronto, depois também achei, opá, se calhar a Mariana não quer falar disto, tenho que respeitar, não sei o quê.
0: Olha,
2: pronto, agora percebi que me davas abertura e pensei, opá, é agora.
0: Claro, abertura, muito obrigada.
2: Nada, Mariana.
0: Olha, está a correr bem, o meu romance, que se chama O Amor Que Escolhemos, lancei o meu primeiro romance, e este verão, é engraçado, porque as pessoas, de facto, há muitas pessoas que só liam nas férias, e então recebi imensas fotografias de pessoas, sobretudo mulheres, mas eu também recomendo aos homens.
2: Recomendas aos homens?
0: Para conhecerem melhor as mulheres.
2: Claro.
0: Mas muitas mulheres mandam fotografia a dizer, já li, ou depois dão uma opinião, quando diz, vou ler.
2: Mas mandam
0: sempre,
2: fotografia
0: opinião,
2: do livro
0: na praia.
2: Mas elas, não é uma selfie com o livro?
0: Não, às vezes sim, mas não. Mas isso essas
2: é eu
0: não partilho.
2: Isso é que eu gostava.
0: Posso mostrar a ti, mas não vou partir.
2: Pois,
0: mas quando, às vezes recebo assim, vou ler, e eu digo, aceito a opinião. E depois tenho muitas stories, pessoas que fazem stories. Às vezes as pessoas têm um perfil particular, e eu digo, olha, não consigo ver, partilhou comigo uma story, mas eu não consigo ver. Ah, era falar no seu livro, então fazem um print screen e mandam.
2: E mandam-te.
0: E,
2: mas tu aí não podes
0: simpático.
2: Partilhar, aí não consegues partilhar.
0: Não, eu, quando é o print screen, tenho a fotografia. O que eu faço, eu partilho sempre anonimamente. Eu não mostro o perfil da pessoa,
2: okay.
0: Porque tem que respeitar, não é?
2: Mas nunca partilhaste ainda da selfie? Selfie com o livro.
0: Não, isso é um partido porque é a privacidade da pessoa.
2: Mas tu, quando é selfie com o livro, respondes também com um selfie?
0: Não.
2: Respondes em texto?
0: Respondo sempre em texto. E há pessoas que mandam, eu adoro. Houve uma senhora que até aconteceu várias vezes, livro com um copo de vinho ao lado. E eu gosto desse espírito.
2: Que é o que tu gostas.
0: É com esse espírito.
2: Mas tu preferes o teu livro com um copo de gin ao lado?
0: Na ótica do consumidor, sim.
2: Preferes assim.
0: E as minhas personagens gostam muito de vinho, mais o branco, e também bebem gin.
2: Portanto, no fundo é ter um bocadinho de tudo, não é? No fundo é ter um bocadinho de tudo, é ter um livro. Se enviarem uma fotografia à Mariana com o livro, vocês a lerem em selfie com um copo de vinho branco e um copo de gin tónico.
0: Ou um copo de gin tónico.
2: Não, os dois mesmo, os dois.
0: Ah, mas é um
2: bem, a Mariana aí vai. Vai partilhar, direto.
0: Mas aceita opiniões, então.
2: Mas está a correr bem, então.
0: Está a correr bem, já está na segunda edição.
2: Fantástico. Parabéns.
0: Muito contente, muito contente. Agora, olha, espero que continue a vender, porque agora no verão não se passa nada, não é?
2: E está nos locais habituais, portanto, qualquer local de venda.
0: Isso é uma coisa engraçada, as pessoas que me respondem assim, Mariana, onde é que eu encontro o seu livro? E eu fico um bocado sem jeito, nas livrarias.
2: E também dá para comprar através dos
0: não,
2: Kobos?
0: Não, não dá para o Kobo.
2: Ah,
0: já perguntaram isso também.
2: Não
0: obrigada,
2: dá para o Kobo.
0: Não dá, só dá no e-book da Book.
2: Ok.
0: Até rimei.
2: Pronto.
0: Mas obrigada, obrigada.
2: Mas o formato físico é sempre mais bonito, portanto.
0: A capa está gira, sou suspeita, mas a capa está gira. Não vi o que fiz, posso dizer, não é?
2: Está muito bonita, está muito bonita. Parabéns. Portanto, comprem já O Amor Que Escolhemos, livro de Mariana Alvim, romance de Mariana Alvim.
0: Ficção, é ficção.
2: Nas livrarias, nos locais habituais.
0: Obrigada. Agora, Elisa e Tiago Nogueira na RFM. Bom dia.

0: dia com a RFM. 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Fica por aí com a RFM, ficas muito bem, estão a chegar as notícias.
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0: Bom dia, bom dia. Estás com a RFM, com o café da manhã. Vamos direto para as notícias, que começa logo com o tempo. Ah, não, não é já. É daqui a pouco. Aliás, agora eu tenho que dizer que hoje o tempo está mal. Mas a Beatriz nas notícias vai abrir com esta notícia, não é? É assim, não é, Beatriz? Então é já a seguir na RFM.
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3: Olá, eu sou a Beatriz Lopes. A situação agrava-se a partir desta hora. Há 13 distritos sob aviso amarelo devido ao mau tempo. Portugal está a ser atingido por uma depressão. 13 distritos entram agora em aviso amarelo devido à previsão de chuva forte, trovoada e ventos com rajadas até 70 km por hora. O aviso do IPMA mantém-se até às 3 da tarde. A instabilidade deverá continuar ao longo da semana, sobretudo nas regiões norte e centro do país. E atenção redobrada na estrada. Um homem entre os 50 e 60 anos morreu esta manhã num despiste na Avenida Marginal, junto à Praia da Parede. O carro seguia no sentido Cascais de Lisboa, saiu da estrada e foi parar à praia. A informação é adiantada pelos bombeiros da Parede. É o terceiro acidente grave este mês naquela zona. Fonte do governo confirma à RFM que uma jovem portuguesa, natural de Matosinhos, morreu no incêndio de há 4 dias num prédio no leste da Suíça. O fogo fez 4 mortos e 8 feridos, 2 deles portugueses. Uma pessoa que estava desaparecida foi, entretanto, encontrada com vida. A Deco Proteste relançou hoje uma plataforma para ajudar os estudantes deslocados a encontrar quarto. Num único site, os jovens podem encontrar soluções de alojamento disponibilizadas por universidades e autarquias. Basta aceder a querocasa.pt. Há quartos a partir de 165 euros por mês, mas esse valor só está disponível em residências públicas, como adianta a RFM Magda Canas, porta-voz da Associação de Defesa do Consumidor.
4: O alojamento em residências universitárias, o valor base foi revisto para cerca de 165 euros. Portanto, a partir desse valor, que à partida será o mais baixo, teremos toda a oferta disponível.
3: Uma plataforma que surge numa altura em que perto de 50 mil estudantes foram colocados na primeira fase de acesso ao ensino superior. António Costa defende que a guerra na Ucrânia só existe porque a Rússia quer pôr em causa a soberania do país. Em Kiev, no dia em que a Ucrânia assinala 35 anos de independência, o presidente do Conselho Europeu diz em declarações à SIC que quem defende o direito internacional tem de defender a independência ucraniana.
5: Obrigada, Beatriz. As notícias na RFM daqui a meia hora. 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Já a seguir, respondes em ao Google. Eu tenho muita curiosidade com as respostas que
6: também
5: vão surgir. Sabes, Luís, não?
6: E tenho uma grande solução.
5: Ah, isso era ótimo, porque eu sofro deste problema.
6: Solução. Também eu.
5: Boa. Fica para já por aí. É RFM. 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

0: Já acordaste? Muito bom dia. Estás com a RFM, são 9 e 6.
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0: Eu gosto muito de perguntadores. Acho que é útil. Eu padeço deste problema. Então, diz-nos então, sem ir ao Google, porquê é que enjoamos quando vamos no carro ao telemóvel? Eu basta enviar uma mensagem, fico logo enjoada, tenho que parar.
2: Mas sabes que agora há uns óculos para combater o enjoo?
0: Então?
2: É uns óculos, não é de... Aquilo são uma espécie, são quatro, uma espécie de lunetas que têm uma espécie de água que vai andando de um lado para o outro e que faz com que tu não enjoes. Mas é uma luneta meio estranha. São tipo quatro lunetas à volta da tua cabeça.
0: Ok.
2: Pá, é meio estranho. Mas eu vou-te comprar isso, Mariana. Eu vou-te comprar isso. Não sei se esta semana, mas hei de trazer isso para ti.
0: Ok.
2: Olha, cá
0: se
2: está.
0: Tiver...
2: Estás a perceber?
0: Ah, é este, o Tomás está-nos a mostrar. Então imagina, dois óculos normais com as lentes em frente aos olhos e depois tens outras duas entre os olhos. É como se fosse tipo a vida com retrovisores.
2: É, como se fosse com retrovisores.
0: Ao lateral,
2: exatamente,
0: dos olhos. Agora, eu por acaso tenho lentes de contacto, mas se eu estiver com óculos, não posso usar estes por cima. E obviamente estamos a falar no
2: não,
0: carro.
2: Não, tens de tirar os óculos.
0: Ao lado, pois.
2: Tens de tirar os óculos.
0: Mas eu não leio as
2: pronto,
0: mensagens.
2: Pronto, Mariana, é assim. Queres enjoar? Queres vomitar?
0: Ou
2: queres ver as coisas?
0: Quer
2: dizer, também não se pode ter tudo,
0: estes óculos têm que ser graduados, então.
2: Pois, mas eu acho que é possível. Acho que é possível tu graduar. Mas também andares com estes óculos.
0: É esquisito.
2: É? Mais vale ser só no carro. A andar a pé, vá lá que ninguém enjoa, porque senão andava tudo assim.
0: Sim, exatamente. Não, mas a andar a pé não estou agarrado ao telemóvel. Mas às vezes acontece, está no, claro que não é ao volante, é ao lado, e só olho um bocadinho para o telemóvel, enjoo. E tive outro problema que era os meus filhos atrás. Eu tens que olhar para o banco de trás quando tens um bebê, não é? E se eu olhasse muito tempo, ficava também enjoada. Tu achas de dizer, mãe, mãe, olha, querido, desculpa, agora a mãe não pode olhar.
2: Senão...
0: Quando eu já tinha idade para perceber isto, não é? Porque senão quando era um bebê estava.
2: Se não vomito na boca, o que é que preferes? Que a mãe te vomite na boca ou que eu olhe para ti?
0: Pronto. Mas então, Luís, tu não traz noção porque é que enjoamos quando vamos ao telemóvel no carro?
2: Não, isto é muito científico para mim.
0: Precisamos que nos ajudes,
2: preciso
0: então.
2: De médicos.
0: 962-007-888. Não precisas ser médico, mas não podes ir ao Google. Responde-nos então, porque é que enjoamos quando vamos no carro ao telemóvel? 962-007-888. Queremos saber tudo. No...

0: Fingertips na RFM. Muito bom dia, são 9h20. Estás com o café da manhã?
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0: Estou muito curiosa com a resposta de hoje. A pergunta é, sem ir ao Google, diz-nos, porquê é que enjoamos quando estamos com o telemóvel no carro?
2: Isso é uma grande questão. É uma grande questão que eu não sei até que ponto é que os nossos ouvintes sabem responder. Eu não sei, a Mariana também não sabe.
0: Não sabe.
2: Foi para aí a primeira vez que não cademos nenhum palpite.
0: Pois, nem vale a pena, não sei.
2: Sim, precisamente não vale a pena.
0: Não vale a pena. Diz a Hilda.
3: Eu acho que é porque o telemóvel já é um verdadeiro enjoo.
2: Okay. É a Hilda Piedolas.
0: Sim, senhor. E o António?
4: A gente enjoa porque o condutor é um gana canastrão. Porque quando eu estou a conduzir, nunca enjoo.
2: Então, mas canastrão era para os autores? Não é?
0: Já eu sempre disse. Também não sabem.
2: Que canastrão era para os autores. Mau condutor era mau condutor.
0: Não sei.
2: Não
0: Maggie.
2: Havia nome.
5: Toda a gente sabe que nós enjoamos no carro porque os nossos pais têm superpoderes. E quando ouves a mãe do banco da frente dizer: não estejas ao telemóvel porque vais enjoar. Passado 5 segundos estás a enjoar. Nem que não tenhas tido vontade antes.
2: Isto foi tudo respostas com piadolas.
0: Portanto, ninguém sim, sabe senhor. Porque é que enjoamos é quando vamos ao telemóvel no carro. Tomás Lopes, o nosso produtor, sabes,
2: Luciano? Ou tens também uma piadola?
6: Não tenho piadolas. Mas gostava que vocês dessem palpites, por acaso, que é um bocado triste não ter.
0: Eu acho que tu no carro acompanhas o balançar do carro, não é? Com os olhos, o teu corpo vai tudo atrás. Se eu estiver a olhar para o telemóvel, estou com os olhos fixos, certo. Isto não estamos a guiar, obviamente, estou no banco do lado. E a minha barriga continua a abanar e
2: Não tens um fundo
0: não
2: infinito
0: acompanhas.
2: Quase, não é? Estás muito concentrado numa coisa.
0: Num ponto?
2: Sim, estás muito concentrado num ponto e não tens.
0: Não acompanhas o movimento do estômago.
2: Uma espécie de um fundo.
6: Ok. Bom.
2: Mais longínquo.
6: Sim. Olhem.

0: Para ouvir barulho e a mexer os olhos e deixamos de estar em jogo.
1: Teoricamente, se largares o telefone e começares a olhar para a estrada.
0: Não, estou a dizer, na vida, tipo, comeres uma coisa mal.
2: Sim.
0: Estás em jogo.
2: Mas se tiveres, por exemplo, a ver vídeos de telefone.
1: Se tiveres a ler, é pior, porque estás mesmo parado e muito concentrado. Pois. Se tiveres a ver um vídeo, querendo ou não, tipo, tu estás a olhar para o movimento. Portanto, pois. Aí, à partida, não te sentirás tão enjoado. De qualquer forma, o teu ouvido continua a não ouvir a mesma coisa que os teus olhos. Faz-me entender.
0: Sim.
1: Pronto.
0: Sim.
1: E então,
0: eu tenho imensa pena, não consigo ler no carro.
1: Se calhar, se tivermos de fones é mais fácil.
2: Pois é. Tens de experimentar isso, Mariana.
1: Mas não dá nem certeza, não é? Isto é.
0: Por noise cancelling, não é? Aqueles fones não se ouvem nada.
2: Põe-me uma música daquelas de clássica ou assim e lês.
1: Ou então mete,
0: fazia barulho do carro, vou usar mesmo. Nos fones.
2: Nos fones.
1: Mete o soundtrack de um carro a andar. Não, do silêncio, esqueçam. Bom, muito
0: okay.
1: Bom.
0: Ok, obrigada.
2: Testes.
1: Em vez daqueles óculos ridículos que estavam a fazer.
0: Como diz o Júlio Ocana, de 4 lentes.
1: Mas digo, prefiro estar todos os dias em viagens do que usar aquilo.
2: Olha, gostei imenso desta explicação.
0: Eu também. Gostaram? Sim, senhor. Obrigada. Responde-se ao Google. Em breve há mais e obrigada pelas mensagens dos nossos queridos ouvintes. Só para ti, por causa disso, daqui a pouco tens Harry Styles na RFM.
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0: 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Muito bom dia com o café da manhã. São 9:30. Antes de irmos para as notícias, ao espreitar aqui o tempo para hoje, está complicado e já sabias, não é? 13 distritos sob aviso amarelo. Isto já começou às 9 da manhã até às 3 da tarde, com chuva, trovoada, vento forte, sobretudo no norte e no centro. A tal tempestade do outono que esperemos que passe rápido. Agora, com o seu tempo, sem pressa para acabar, que é um prazer, o sol, o raio de luz, as notícias na RFM.
1: É tão linda!
0: Beatriz.
2: Olá, bom dia. Portugal reafirma apoio à Ucrânia. Portugal reafirmou hoje o apoio à soberania, integridade territorial e futuro europeu da Ucrânia. A mensagem do Ministério dos Negócios Estrangeiros surge no dia em que o país assinala 35 anos de independência. Paulo Rangel vai participar por videoconferência na reunião da Coligação da Boa Vontade, que vai reunir 30 países aliados de Kiev. Volodymyr Zelensky garante que a Ucrânia não participou nas explosões que danificaram os gasodutos Nord Stream em 2022. O presidente ucraniano diz que Kiev está a colaborar com a investigação. Dois suspeitos ucranianos estão detidos por alegado envolvimento no caso. Foi reforçado o combate ao incêndio numa empresa de reciclagem de sucatas em Alfarrede, Abrantes. O fogo continua ativo, mas está confinado às instalações. Estão no local quase 60 operacionais, apoiados por 18 veículos. A Deco Proteste relançou hoje uma plataforma para ajudar estudantes universitários a encontrar quarto. Basta acederem a querocasa.pt.
0: Obrigada, Beatriz. As notícias na RFM voltam daqui a meia hora.
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11: 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E bom regresso.
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0: bom dia com a RFM, 7h30, são 9h38, quem nos dá as horas é a Darty e dá também tudo nos eletrodomésticos e tecnologia, sempre ao melhor preço.
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0: Luís, tu tens bom feitio, mau feitio, costumas discutir muito na tua vida?
2: Não, eu sou uma pessoa super tranquila e super calma. Não discuto quase nada.
0: Não?
2: Portanto, sou capaz de chegar muito longe na minha vida.
0: Pois é, eu vou morrer cedo.
2: Tu discutes muito?
0: Não, discuti muito, mas isto por propósito do quê? Saiu uma notícia de uma britânica que tem 117 anos, é atualmente a pessoa mais velha do mundo, nasceu em 1909, sobreviveu a duas guerras mundiais, e teve Covid-19 e sobreviveu também, apanhou mesmo o vírus.
2: Apanhou agora, o vírus aos 110 anos.
0: Aos 110 anos, fantástico, e sobreviveu.
2: Fantástico.
0: Tem 117, diz que o segredo para uma vida longa é, eu adoro a parte do evitar discussões. É o segredo.
2: É logo o primeiro.
0: Mas ela também evita as pessoas. Eu acho que também, se estiver sozinha, não vou andar a discutir.
2: Sim, sim, sim. E passa o tempo a ouvir música clássica e os pássaros
0: no jardim.
2: Ouvir os outros e fazer aquilo que mais gosta.
0: Pronto.
2: Portanto, este é o grande segredo.
0: Sim.
2: Agora, é preciso ter também muito tempo, não é? Para estar a ouvir música clássica o dia inteiro.
0: E tens um jardim para ouvir os pássaros.
2: Ter um grande jardim.
0: Ah, então podes ir ao jardim também.
2: E evitar discussões, é evitar pessoas, como estavas a dizer.
0: Exato.
2: Senão também não dá.
0: Pois, eu não acho que sou de grandes discussões, mas eu tenho 3 filhos, um marido há muito tempo, e sou daquelas que se enerva. Eu não sou fora de casa, ou com os meus irmãos, também discutia muito, não é? Que faz tudo parte. Mas não sou de conflitos, não gosto de discussões e sou de evitar conflitos. Mas sou uma pessoa que
2: sente as coisas.
0: Sente as coisas. Obrigado, Luís.
2: Imagina esta senhora ao ver aquilo que a Rebeca Caldeira viu dos chapéus de sol.
0: Pois é,
2: não
0: as
2: é?
0: Pessoas que marcam o chapéu de sol, o lugar na véspera.
2: Será que esta senhora não falecia?
0: Pois é.
2: Também?
0: Rebeca Caldeira, isto é um aviso para a tua saúde.
2: Pois é,
0: não te enerves.
2: É melhor não te enervares.
0: Pois ela discutiu com as pessoas, depois de que a Rebeca tirava os chapéus de sol das pessoas que guardavam o lugar. Claro que estava a discussão.
2: Claro, imagina esta senhora com 117 anos a ver essa situação. Será que não lhe dava o badagaio? Não é? Pois. Ó, Rebeca, isto é uma situação, isto é um aviso também para ela.
0: Pronto.
2: Para a Rebeca. Não se irritar com nada. Deixar só as coisas acontecer e ouvir música clássica e os pássaros no jardim.
0: Pronto, fica aqui o recado então.
2: Está aqui o segredo para a Rebeca também. E para toda a gente. Para chegarmos mais longe.
0: Exato, longa vida. Como esta Ethel Caterham, britânica de 117 anos. Agora bem mais jovem, mas também, olha, espero que corra tudo bem. Taylor Swift agora na RFM. Contigo, Mariana e Luís. O Pedro volta amanhã. O Café da Manhã está a regresso de férias. Bom dia.

0: 16 minutos para as 10 da manhã, muito bom dia com a RFM, está tudo bem desse lado? 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
0: Ora bem, damos companhia então esta quinta-feira e depois temos o festival no fim de semana. Agora, na RFM, os 4h30.

0: Os 4h30 na RFM, eles que vão estar no Que Grandioso Espetáculo é Este, 17 de Outubro, no Porto, juntamente com os atores Ciro, Fernando Daniel, Luís Trigacheiro, Elisa e David Fonseca, que anunciámos hoje.
1: É verdade, grande David Fonseca, também falaste. Estar, se ainda não tens o teu bilhete, já sabes, compra, passa pelos locais habituais. 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Entretanto, nós vamos embora.
0: Vamos aí, vem a Catarina e o Daniel. Amanhã o café da manhã completo chega ao Pedro Fernandes.
1: Chega o nosso pai. O nosso pai. Pai de barba.
0: É teu pai, mas não é? Pois é, pai de barba. Ficas com a RFM, estão a chegar as notícias. Bom dia.
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0: Olá, eu sou a Beatriz Lopes. Há mais quartos, mas as rendas continuam altas para estudantes, alerta Observatório. Há mais quartos disponíveis para estudantes deslocados, mas os preços não baixaram. Em Lisboa, um quarto continua a rondar os 500 euros por mês. No Porto, subiu para cerca de 430 euros. O alerta é do Observatório do Alojamento Estudantil. Coimbra e Aveiro mantêm valores médios de 300 e 350 euros. Manhã de chuva marcada por um despiste na Avenida Marginal, junto à Praia da Parede. De acordo com os bombeiros, um homem entre os 50 e 60 anos foi projetado do carro para as rochas. É o terceiro acidente grave este mês naquela zona. A Comissão Europeia aprovou mais 6 mil milhões de euros de ajuda à Ucrânia. O dinheiro destina-se à compra de sistemas de defesa aérea, mísseis, munições e radares. António Costa está hoje em Kiev para assinalar os 35 anos de independência da Ucrânia. Os Tame Impala vão regressar ao Nós Alive em 2027. A banda australiana atua a 10 de julho no Passeio Marítimo de Algés, anúncio feito pela organização do evento.
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4: Manhã de segunda-feira, muito bom dia. Confessa lá, ainda não são 10 da manhã e tu já estás mortinho para voltar para casa. Principalmente se regressaste hoje ao trabalho depois das férias. Muita força nessa hora. Dia cinzento, hoje já levei com uma chuva do fim do mundo. Mas não te preocupes, há grandes músicas para te pôr um sorriso na cara. Eu sou o Daniel Fontoura, tenha uma ótima segunda-feira, um bom início de semana. Self-Aware, Temper City para ouvires agora, mas há muito, muito mais. Deixa-te ficar, já sabes que estás no sítio certo.

Só te apetece rugir nesta segunda-feira, não é? Estava a ouvir esta música e a pensar, ai, o outro dizia só me apetece ganir, esta é só me apetece rugir. Isto não está fácil. 6 minutos depois das 10, continua com a RFM, a Rádio das Grandes Músicas. Vamos lá cantar esta para desanuviar um bocadinho.

0: que grande sessão de karaoke foi por aqui. Aí também acredito. 19 minutos depois das 10, encosta-te aqui à RFM porque... Daqui a pouco...
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0: Daqui a pouco isto vai acontecer. Se calhar já não ouvias isto há muito tempo, foste de férias, pensas... Ai, tal, eu fui de férias, se calhar não ouvi tantas vezes. Como é que está esta coisa do barulho? O barulho continua a ser o mesmo, se calhar o mesmo desde que foste de férias. É este ainda. Há já muitos palpites em rfm.pt, mas ainda ninguém conseguiu acertar e dar o palpite certo. Daqui a pouco vamos jogar para mais de 11 mil euros. Passa em rfm.pt, vê os palpites errados que foram saindo e daqui a pouco prepara-te para jogar ao Que Barulho É Este. Por agora, música fofa de John Legend na RFM.

0: isso mesmo. It's time, dizem os Imagine Dragons. São 10:30 da manhã. Vamos a isto.
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0: Vamos lá jogar ao que barulho é este aqui na RFM. Se tens andado distraído, o prémio já vai em 11.390 euros. 11.390, uma segunda-feira. Se calhar voltaste de férias, estás a precisar de repor aí o orçamento. Sabes que barulho é este? Tens uma ideia? Continua a ser o mesmo. Ainda ninguém conseguiu acertar, mas eu acredito que agora vais ser tu. 213814540, o número é sempre o mesmo. 213814540. Vamos jogar com o 121 no coração do bairro para melhor o aconselhar. Vou atender logo a primeira chamada e podes ser tu. 213814540. Vamos a isso.
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0: Segunda-feira, início de semana, vamos dar dinheiro.
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0: Já são 11.390 euros e temos ao telefone o grande Rui Costa. Grande Rui Costa. Só que este é do Sporting, não é?
2: Pois.
0: Pois.
2: O outro é que se enganou.
0: Pois. Olha, Rui, vamos lá ver se tens um ouvidinho tão bom como o Rui Costa tinha aos pés.
2: Oh, era uma maravilha.
0: Era uma maravilha. O que é que fazias se ganhasses agora 11.390 euros? Continuavas a trabalhar ou dizias, pronto, está feito?
2: Claro, tinha que continuar a trabalhar, senão já viste. Pronto, a minha tá do céu, com mais chuva.
0: Pois, exato, e hoje está aí uma chuvinha jeitosa.
2: É
0: e tens estado atento aos palpites que têm saído? Achas que vais dar o palpite certo? Como é que é?
2: Nada, só tenho estado atento a nada.
0: Nada, nada. Valha-me Deus.
2: Vai ser mesmo ao calhas.
0: Pronto, às vezes também resulta.
2: Pois, às vezes.
0: Então vamos lá ver isso. Ouvidinhos atentos, Rui, que barulho é este na RFM? Qual é o teu palpite?
2: Eu julgo que tens fechar a tela de um telemóvel.
0: Fechar?
2: O telemóvel, desligar o telemóvel, fechar a tela.
0: Ah, bloquear a tela, ok.
2: Exatamente, bloquear a tela.
0: Muito bem. Bloquear a tela do telemóvel, um palpite moderno, uma cena assim tecnológica. Está bem. O teu telefone faz esse barulho?
2: Eu penso que sim. Estava muito desse.
0: Eu também gostava. Só que não. Ainda não
2: tá
0: foi
2: bom.
0: Neste. Mas pronto, olha, pelo menos já conseguiste a chamada, já não é mal.
2: Já não é mal.
0: Já foi a primeira vez, foi a primeira de muitas.
2: Muito obrigado.
0: É isso, Rui, obrigado. Bom trabalho. E a grande vantagem é que o prémio aumenta. O prémio aumenta e na próxima tiragem já vão ser mais de 11.500 euros. Fica atento à RFM para jogares. 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

0: sempre grandes músicas na RFM. 10 minutos para as 11. Estás aqui. Estás em setembro. Sim, já faltou mais. 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

0: Olá, eu sou a Beatriz Lopes e estas são as notícias na RFM. A Ucrânia não vai cair, palavras de Volodymyr Zelensky. Nas cerimónias dos 35 anos de independência do país, o presidente ucraniano garantiu que a Ucrânia quer alcançar a paz com a Rússia, mas não a qualquer preço. Zelensky voltou ainda a pedir mais apoio aos aliados europeus para pôr fim à guerra. A situação na Volkswagen é mais do que crítica. O alerta é do próprio CEO da empresa. Oliver Blum admite dúvidas sobre a rentabilidade de 4 unidades nos próximos anos. Cerca de 37 mil trabalhadores já terão acordado a saída da empresa. 8 detidos numa operação da Polícia Judiciária que desmantelou uma rede suspeita de burlas, branqueamento e associação criminosa. As buscas decorreram em 5 concelhos. Foram apreendidos computadores, objetos de valor, armas e munições. Cientistas nos Estados Unidos testaram uma nova vacina contra a gripe que protegeu ratos de 3 variantes do vírus. A ideia é criar uma vacina humana mais eficaz que no futuro possa evitar a vacinação todos os anos.
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2: Aproveita bem esta segunda-feira. Bom início de semana com a RFM e se começaste hoje as tuas férias... Ainda timing, não é? Se bem que no Algarve as coisas estão um bocadinho melhores. Agora, aqui mais para cima, não. Isto continua uma chuvinha boa. Eu sou o Daniel Fontoura, deixa de ficar com a RFM. Pelo menos aqui tens grandes músicas para te pôr um sorriso na cara. Vais ouvir Matt Simons agora, Natty Roots com Mónica Ferraz logo depois. Deixa de ficar, estás muito bem na RFM.

7 minutos depois das 11, tem uma ótima segunda-feira com a RFM. Se estiveste de férias na semana passada, tiveste tempo para ver. Se não estiveste, acho que foi a semana passada. Agora estou a ficar. O eclipse, quando é que foi? Foi há pouco tempo, não é? Tivemos aí um eclipse do sol e mais não sei o quê, toda a gente com os óculos, tudo a olhar para cima e tal. Só que agosto tem mais um eclipse para ver. E é já esta semana. Depois do eclipse do sol, vamos ter eclipse da lua. Vai acontecer durante a madrugada de 28 de agosto, portanto, estou baralhado, portanto 28 é sexta-feira, temos eclipse da lua, o ponto máximo vai ser atingido por volta das 5:12 da manhã, que é uma hora ótima, né? Uma pessoa está ali a olhar e tal, e o final está previsto para as 7:11. Portanto, se acordas cedo, se acordas às 6 da manhã, se calhar ainda vais ver isso, o eclipse terá uma duração de 4 horas e 47 minutos, muito maior do que o sol. E, portanto, se gostas destas coisas, pronto, é aproveitar. Sexta-feira, a eclipse da lua. Por aqui, não há eclipse de grandes músicas, porque elas estão todas na RFM, tocam todas agora, mesmo quando te damos o Silent Treatment. É o nome da música da Freya Sky. 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

Stay Love, Luís Capaldi na RFM, 21 minutos depois das 11. Se andaste meio distraído neste fim de semana, se calhar não sabes disto. Há muita gente que não conseguiu lidar bem com esta informação, mas conhece o Haaland, o jogador de futebol norueguês, cabelo comprido, loiro, muito giro e não sei o quê. Ai, aqueles cabelos e tal. O Haaland cortou o cabelo. Foi uma das grandes notícias deste fim de semana. Publicou nas redes sociais, fotografias. Já não tem aquela trunfa toda. Não. Está, claro que depois cortou o cabelo e aproveitou para fazer uns penteados malucos e tal, e não sei o quê. Mas já está de cabelinho curto. E pronto, é uma nova época. Se calhar vai-lhe dar mais força para enfrentar a nova época que vem por aí, fazer mais golos. Teve muita gente, muitas reações nas redes sociais. E pronto, e está toda a gente agora maluca com isto. Se não sabias, já podes ir às redes sociais do Haaland e ver como é que ficou aquele cabelinho, aqueles olhinhos e tal. Pronto, olha, está ali. Se não sabias esta informação, agora já sabes. Se vais na estrada, faz boa viagem com a RFM. Miles Smith, para ouvires agora com Niall Horan.

0: É uma grande música da Jessie J na RFM. 27 minutos para o meio-dia. 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Daqui a pouco, Be Her, vais ouvir Ella Langley.
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Amor Sem Pressa do David Fonseca, mas se calhar é melhor despachar-te. 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Justin Bieber, para ouvires agora, Sorry, faltam 16 minutos para o meio-dia. Se tens sítios para estar ao meio-dia, então despacha-te.

0: Os 4:30 na RFM, estava aqui a ver, eles não cantaram esta música nas festas do mar em Cascais. Não cantaram, por isso é que eu passei agora. Que era para aquelas pessoas que estiveram nas festas do mar sentirem que esta é ainda uma grande música. Os 4:30 estiveram por lá e eu tentei entrevistá-los. Tentei porque aquilo é uma rebaldaria. É uma rebaldaria. Se ainda não viste essa tentativa de entrevista, está tudo nas redes sociais da RFM. Instagram, também no TikTok. Ou então, se quiseres, passa no meu. Fontoura Daniel está por lá. O fim de semana foi cheio de entrevistas. Marisa Lins, 4:30, Diogo Pissarra. Estiveram nas festas do mar em Cascais. Deram concertos do fim do mundo. Incríveis. Aliás, muita coisa para recordar das festas do mar, vê tudo nas redes sociais da RFM. Ainda chegámos a fazer uma trend e Diogo Pissarra participou. Daqui a pouco ela também vai participar no programa de hoje. Beatriz Lopes tem muitas notícias para nós.
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0: Olá, eu sou a Beatriz Lopes e estas são as notícias na RFM. Auto Europa afasta para já cortes no emprego. A Comissão de Trabalhadores da Auto Europa garante que não há qualquer indicação de redução de postos de trabalho em Palmela. Os trabalhadores dizem estar atentos, mas sem sinais de reestruturação em Portugal. A reação surge depois do CEO da Volkswagen ter admitido que a situação da empresa é mais do que crítica. A Ordem dos Médicos diz estar preocupada com os mais recentes dados do INEM e pede reformas centradas nos doentes. O relatório de atividade do INEM revelou falta de pessoal e problemas na operacionalidade das ambulâncias. A Ordem reúne-se esta semana com o presidente do INEM. O Kremlin acusa o Reino Unido de deitar mais lenha na fogueira ao ajudar a Ucrânia a desenvolver mísseis de longo alcance. Moscovo diz ainda que Londres está a dificultar eventuais negociações de paz com Kiev. Os Países Baixos reafirmam que não vão participar na Eurovisão de 2027, em causa à presença de Israel no concurso. A televisão pública neerlandesa diz que o festival deixou de ser neutro.
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3: Aproveita muito bem esta segunda-feira com a RFM. Há pouco estava a dizer que no Algarve devia estar bom. Recebemos agora a mensagem, um vídeo em Lago. Está a chover, e não é pouco, a chover chouriças. Mesmo daquelas, mesmo grandes, é que é? Mesmo grandes. Chuvinha em todo lado. Ainda assim, aproveita bem com a RFM. Há sempre grandes músicas.

7 minutos depois do meio-dia, faz boa viagem com a RFM. Há pouco disse que estava a chover no Algarve. Recebemos aqui mensagem com vídeo, mesmo em Lagos, ali a dar forte. Corta para pessoas em cabanas de Tavira, na piscina, a mandar fotos e vídeos a dizer: aqui está a ganda sol! Mesmo na cara das inimigas, não é? Mesmo a esfregar na cara. Portanto, há zonas do Algarve em que está bom, há outras que nem por isso. O que tem acontecido é que há muita aguaceiro. Ou seja, está ótimo, passado um bocadinho, chuveirada, e depois para outra vez. Aproveita, porque aqui mais para cima está mesmo só chuveirada e pronto. E às vezes, já temos ouvintes a dizer que volta e meia, falha. Olha, está a falhar, pronto. Mas isto é chuva. Aproveita bem, ainda assim, estamos no verão. Eu sei que não parece, mas estamos no verão e se vais na estrada, vai devagarinho. Ouviste, Joana Cruz? Que ela vai ali na estrada, sempre a dar, cuidado que o piso está molhado. No matter where I go, guia ali para ouvires agora na rádio das grandes músicas. Aproveita muito bem esta segunda-feira.

0: Há sempre grandes músicas na RFM e se passares em rfm.pt tens também tudo aquilo que precisas para a tua vida, inclusive é os momentos virais que andam por aí na internet. Eu vi isto agora e ri muito. Porquê? Porque é um milagre! Um milagre! Então, alguém filmou uma senhora em Lisboa a correr para o autocarro. Ela tinha uma canadiana, uma muleta, e de repente, epá, não interessa se estou aqui com problemas, vamos embora correr para o autocarro. E pronto, alguém publicou isto nas redes sociais, a dizer, milagre no Marquês, a senhora com a muleta na mão, mas a correr. Pronto, mas lá está. Perder o autocarro, é que não, pois sabes lá quando é que vem o outro autocarro. Se quiseres ver este vídeo, podes passar em rfm.pt ou nas nossas redes sociais, está tudo por lá. É um momento divertido para a tua segunda-feira, porque é o que tu precisas. Principalmente se voltaste hoje ao trabalho depois das férias. Ainda para mais, com esta chuva que anda por aí, tu precisas de coisas divertidas e precisas de grandes músicas, como esta da Bella Kay, na RFM agora, I Love It, I Love It.
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0: aproveitando a dica do Benson Boone, aqui nós tentamos again and again and again até ao dia em que tu acertas.
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0: Vamos jogar ao que barulho é este aqui na RFM. 11.510 euros. Dinheirinho bom. A uma segunda-feira, 11.510. Já dava para muita coisa. Dava para tirar as férias num sítio onde não estivesse a chover. Ai, meu Deus, paciência para isto. Ouvidinhos atentos. Sabes que barulho é este? Então pega no telefone. Liga ao 21-381-4540. 21-381-4540. Vou atender logo a primeira chamada com o 121 no coração do bairro para melhor o aconselhar. Vamos jogar ao que barulho é este aqui na RFM.
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14: Já são mais de 1000 os inscritos na próxima edição internacional da Jornada Mundial da Juventude, que irá acontecer em Seul, capital da Coreia do Sul, de 3 a 8 de agosto do próximo ano. O Departamento Nacional da Pastoral Juvenil deseja que a participação portuguesa na próxima Jornada Mundial da Juventude Internacional seja entendida não apenas como uma viagem até à Coreia do Sul, mas como um caminho que começa agora, envolvendo dioceses, movimentos, congregações, associações, comunidades e famílias. Porque, como diz Pedro Carvalho, a Jornada Mundial da Juventude começa muito antes de Seul. Começa quando um jovem decide participar, quando uma comunidade se mobiliza e quando começamos a preparar o coração para aquilo que vamos viver. Já agora, vale a pena pensar nisto.
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0: prémio muito jeitoso, 11.510 euros. Bora jogar.
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0: Vamos jogar com a Rosa Santos. A Rosa já conseguiu a chamada algumas vezes, mas nunca ganhou. Rosa, será que vai ser hoje?
3: Não sei, veremos.
0: Tens de estar atenta aos palpites que têm saído.
3: Alguns.
0: Ok.
3: Alguns.
0: Não vais dar um palpite repetido?
3: Acho que não.
0: Ok, pronto. Estou a confiar em ti, Rosa. Está bem? Se ganhasses agora 11.510 euros, o que é que tu fazias?
3: Não sei. Primeiro, vê se ganho. E depois então pensa-se nisso.
0: Pronto, muito cautelosa, Rosa. Muito bem. Vamos lá ver se este prémio vai para São Domingos de Rana. Rosa, que barulho é este na RFM? Qual é o teu palpite?
3: Então, eu acho que seja naquelas máquinas que agora há nos supermercados para pôr as embalagens de volta.
0: Ah! Um palpite moderno! Uma coisa nova! Muito bem! Será que é uma máquina volta? Caso é um excelente palpite. Acho que este ainda não está na lista dos palpites errados.
3: Vai estar agora, se calhar.
0: Vês como tu sabes, Rosa? Sim, vai estar agora. Ainda não é este o palpite, certo? Mas foi um bom palpite. Obrigado por isso. Pelo menos não foi repetido.
3: Pois não.
0: Oh, Rosa, não desistas. Tu acredita que um dia vais conseguir, está bem?
3: Veremos. Mas vou acreditar, exatamente.
0: Sempre até ao fim. Obrigado por teres jogado. A grande vantagem é que o prémio aumenta. Quando alguém falha, o prémio aumenta e vais poder ganhar mais dinheiro ainda hoje durante o dia aqui na RFM com 121 no coração do bairro para melhor o aconselhar. E qualquer dia vais ser tu a ganhar. Acredita. Tu não fazes ideia.

0: E esta música que ressuscitou, não é? Graças também às redes sociais. É grande música junto a Justin Bieber e Nicki Minaj. Sabe sempre bem ouvir grandes músicas na RFM. Se estás de férias, aquele abraço. Escolheste bem a semana, não é? A não ser que estejas no Algarve, ali na zona de Vila Real de Santo António, Cabanas Tavira, no resto do país, chuvinha da boa. Ainda assim, aproveita bem com a rádio das grandes músicas. Há notícias já a seguir.
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0: Olá, sou Ana Paula Santos, notícias na RFM. O Ministro da Educação antecipa um ano letivo tranquilo. Fernando Alexandre diz que a colocação de professores está a decorrer como previsto e que não há razões para o ano letivo não arrancar com normalidade. Em entrevista à RFM, o ministro garante que as alterações ao calendário escolar estão acauteladas. Lei das burcas entra em vigor a 23 de setembro. O diploma que proíba a ocultação do rosto em espaços públicos foi hoje publicado em Diário da República. Foi encontrado esta manhã o corpo do homem que estava desaparecido desde ontem, na Albufeira de Alqueva. O homem de 48 anos tinha desaparecido quando foi tomar banho na praia de Alqueva, no concelho de Portel. A Comissão de Trabalhadores da Auto Europa garante que não há qualquer indicação de redução de postos de trabalho em Palmela ou de reestruturação da empresa em Portugal. A reação surge depois do CEO da Volkswagen ter admitido numa entrevista que a situação da empresa é mais do que crítica.
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4: Início de semana, tem uma ótima segunda-feira com a RFM. Eu sou o Daniel Fontoura. Hoje é dia da música estranha, o 24 de agosto, mas aqui só há música boa, grandes músicas. Começamos com o BTS e logo depois, Fernando Daniel.

10 minutos já depois da 1 da tarde, sim, é segunda-feira, sim, está a chuva, sim, ainda estamos no verão e sim, tu mereces música de verão para contrariar o dia cinzento. Vamos a isto. Na nossa cabeça está sol e eu estou na praia.

Sim, vai ficar tudo bem, mesmo que tenhas uma chuvada e que tenhas levado com chuva hoje, seja de manhã ou agora à tarde. Eu sei que estamos a 24 de agosto, mas eu acho que já podes passar no site da RFM e ler a notícia como preparar a tua casa e evitar infiltrações e umidade no inverno. Porque isto já parece inverno. E a verdade é que, de repente, muita chuva ao mesmo tempo, se calhar não é bom. Quando estávamos com tudo seco e mais não sei o quê, se por acaso tens aí infiltrações em caleiras, janelas e não sei o quê, antes de começar a chuva a sério, e a de hoje já foi um bocadinho a sério, passa no site da RFM, que é para te prevenires. Mas assim, eu ainda acredito que nós vamos voltar a ter bom tempo. Porque eu ainda não tirei férias. E eu ainda quero ir aí apanhar um selinho e não sei o quê. Portanto, foi só aquela chuvinha de verão. Acredita que as coisas vão passar. E se precisares então de dicas, passa no site ou na app da RFM. E espero que não tenhas tido infiltrações hoje. Mas com a carga de água que veio por aí, se vais na estrada, faz boa viagem. Vai devagar, vai com calma. Sempre com grandes músicas. Agora as Huntrix na RFM. Golden.

0: É a música perfeita para hoje, não é? Achei que era. Umbrella da Rihanna, ela diz It's raining, raining. E já sei, não vale a pena. Em Tavira, Cabanas de Tavira, Vila Real de Santo António, para esses lados, está sol e não sei o que, há pessoal na praia. Escusas continuar a esfregar na cara das inimigas, está bem? O que podes esfregar na cara das inimigas são 10.744 euros. Porque está a começar mais uma semana, mais uma viagem. 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

É a chuva de amor do Escalema. E eu prometo que vou parar com isto. Mas já foi o Umbrella, agora a chuva de amor. Mas hoje está assim, está um bocadinho cinzento. Amanhã as coisas ficam um bocadinho melhores, ok? As temperaturas continuam um bocado nhecos, mas a chuva vai dar algumas tréguas. Pode mesmo não haver chuva, no Algarve continua tudo espetacular. Se estás de férias, eu penso sempre nas pessoas que tiraram férias nesta altura, a pensar, ia na praia, e nas outras semanas é que teve, e corta para uma tristeza grande. Mas por isso é que está aqui agora a Adele, para nos confortarmos uns aos outros. Easy on me, é a mensagem para esta segunda-feira. Vai devagar, segunda-feira, vai com calma.

0: Estás em casa. Estás na RFM. E muito bem. Esta voz.
1: Estou em casa, sim.
0: Logo assim, esta hora. Calma, ainda não começou o Oceano Pacífico, não. Mas a Ana Colasso já está a buscar.
1: Mas atenção, estou com um bocadinho mais de energia do que se estivesse a fazer o Oceano Pacífico.
0: E bem.
1: Uma coisa é uma coisa, outra coisa é outra coisa. Oh, Daniel, não vamos fazer misturas.
0: Olha, vais a ficar com a Ana Colasso já a seguir na RFM nesta tarde de segunda-feira. Ela que tem dinheirinho para ganhares no Que Barulho é Este?
1: É mesmo, cada vez mais, só te digo.
0: E fica atento à Ana, porque eu acredito que vai ser hoje. Eu não sei porque, eu tenho um feeling que vai ser hoje.
1: Não, eu sei que vai ser hoje. E é contigo que estás a ouvir.
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0: Olá, sou Ana Paula Santos, notícias na RFM. Sobe a procura, mas deixa a oferta de quartos para arrendar. A procura subiu 27% no segundo trimestre, mas a oferta caiu 11%, é o que revelam os dados da plataforma Idealista. Os preços aumentaram 1% em termos homólogos. Lisboa continua a ser a cidade mais cara, com quartos a rondar 550 euros por mês. O ministro da Educação diz que não há razões para o ano letivo não arrancar com normalidade. Em entrevista à RFM, Fernando Alexandre diz que a colocação de professores está a decorrer como previsto e que as alterações ao calendário escolar estão a cautelar. Fica em prisão preventiva um jovem de 18 anos, detido em Lisboa por crimes de abuso sexual de duas crianças e pornografia de menores, ocorridos na escola que todos frequentavam. Segundo a Polícia Judiciária, a investigação que decorria desde o ano passado foi desencadeada por denúncias das vítimas de 11 e 12 anos. António José Seguro enviou uma mensagem a Zelensky nos 35 anos da independência da Ucrânia.
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4: Olá, bom dia. É verdade, estou cá. Saí das festas do mar, fiz o Oceano Pacífico e agora estou contigo nesta tarde. Uma tarde de verão, na verdade é uma tarde de verão, mas já vamos falar sobre isso, não te incomodo. O que eu te incomodo agora é que vamos ter barulho durante esta hora e tenho para dar 11.630 euros e estou muito feliz por isso, porque estou aqui com fé que te vou dar esse dinheiro. Tens é de concorrer, já sabes. Sou Ana Colasso, boa tarde, vamos a isto, 10 músicas seguidas na RFM.

giro. É um dia giro. 24 de agosto, até porque os padeiros, os alfaiates, os sapateiros, os açougueiros e os comerciantes têm uma coisa em comum. O padroeiro, São Bartolomeu. E diz a lenda que hoje o diabo anda à solta. E eu quero saber onde é que anda o diabo à solta com este tempo neste país, porque esta tradição é fabulosa, já te falo daqui a pouco. Para já, então que o mundo acabe, diz o Ciro. Na verdade, o diabo anda à solta. Estás com a RFM.

É mesmo verdade, hoje é o dia em que o diabo anda à solta, é dia de São Bartolomeu. Diz a Carmo que o diabo anda à solta em Ponte da Barca. Diz ela que é a melhor romaria daqui a São Bartolomeu. Já agora, parabéns à filha dela, à Jade, que faz hoje 10 anos. Parabéns, Jade, beijinhos. E acredito que tenha sido mesmo uma noite do diabo. Hoje também há banho santo. E também na Foz do Rio Douro, no Porto, para além do banho santo, há um cortejo do traje de papel. No final do desfile, todos os participantes se juntam para um banho coletivo, cá está o banho santo, e depois, para além disso, isto significa que há uma oferta de um ritual simbolizada nos trajes de papel, às águas do mar, tendo por objetivo receber os favores de São Bartolomeu. Olha, desejo-te um bom dia em que o diabo anda à solta, na verdade é isso. 962-007-888 é o número do WhatsApp da RFI. Bom regresso ao trabalho, boas férias, se for o teu caso. Estás com a RFM, sou Ana Colasso.

0: Terminam assim 10 músicas seguidas na RFM e vamos lá ver se não é agora que vais ganhar 11.630 euros. É quanto está a valer o Que Barulho É Este na RFM. O que é que tens de fazer? Tens de primeiro ouvir bem o barulho, tentar perceber o que é e depois ligar-me para o número que eu te vou dizer a seguir. O barulho que está em jogo é, atenção, já passou, 381-4540 é o número para onde tens de ligar. Que barulho é este na RFM com 121 no coração do bairro para melhor o aconselhar? Há uma pista que os vencedores do barulho costumam dar, que é: está atento ao site e à app da RFM, porque é lá que estão todos os barulhos, ou seja, todos os palpites que já foram dados para o barulho em jogo. É uma grande pista, certamente. Que barulho é este na RFM? Está a valer 11.630 euros. E eu, assim que me calar, vou atender o telefone. Quem sabe se não é a ti que te vou dar este dinheiro todo. Eu gostava, sou Ana Colasso. Vamos a isto.
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0: como, mas na que se fare bem.
1: É agora, é que é mesmo agora.
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1: João Costa, de Braga. Diz-me lá, é desta que vais acertar isto?
3: É desta. Estou confiante.
1: Estás bem disposto?
3: Bem disposto.
1: Foste ver os palpites errados que estão no site e na app da RFM?
3: Estiveste amanhã a fazer isso.
1: Ótimo. E leste várias vezes para não repetires, não foi?
3: Exatamente. Pelo menos se for errado, há de ter um novo para lá.
1: Muito bem, muito bem. Eu acredito em ti e quero mesmo fazer a festa contigo, ok? Então é assim. O barulho que está em jogo neste momento é este. Atenção. E agora diz-me lá. Que barulho é este na RFM, João Costa de Braga?
3: É descacar o rolo de multibanco do TPA, tirar após o pagamento, tirar o papel.
1: Ou seja, aquele barulhinho da serrilha das máquinas de pagamento, não é?
3: Exatamente, do TPA, do terminal do TPA.
1: Fazes isso muitas vezes?
3: Algumas, não é? Principalmente nas férias, acabamos por estar sempre a gastar dinheiro e a pagar. Nas férias, não é?
1: Ah, nas férias! Eu percebi nas feiras. E agora pensei
3: não,
1: assim,
3: não, nas férias.
1: Também há muitas feiras por aí, é verdade. Mas
3: também,
1: olha...
3: Também.
1: João, tenho muita pena.
3: Oh.
1: Ah, João, olha, não foi desta, João. Não é esse barulho que está em jogo. Mas, olha, quem sabe se não és tu que vais ganhar daqui a mais ou menos 2 horas quando eu tentar dar o barulho novamente.
3: Vou estar atento. Ok.
1: E olha, estás de férias aonde?
3: Não, já não estou, já estou a trabalhar, mas... É o que eu digo, a gente vai de férias e está sempre a pagar.
1: Ok, então olha, bom trabalho. Estás com a RFM e quem sabe se não és tu que vais ganhar a seguir. 121 no coração do bairro para o melhor aconselhar. Boa sorte, João, obrigada.
3: Obrigado, obrigado pela palavra.
1: Tchau, tchau.

0: Tão apaixonado, Bruno Mars deve andar para escrever uma coisa destas. Já a seguir há notícias na RFM com Ana Paula Santos e logo depois 10 músicas seguidas na tua rádio. E a primeira é logo na na na. É aquela que tu sabes. É essa mesmo. Boa tarde, estás com a RFM.
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0: Olá, sou Ana Paula Santos, notícias na RFM. Águas dos oceanos nunca estiveram tão quentes, registaram recorde absoluto no sábado. 21,1 graus Celsius, a temperatura que o Observatório Europeu Copérnicos registrou este sábado, um recorde devido ao aquecimento global e ao fenómeno climático El Niño, pode ser mais significativo jamais registado, de acordo com os cientistas. Já têm ordem para regressar a casa as 14 pessoas que hoje tiveram de ser retiradas devido a um incêndio numa empresa de reciclagem em Alfarrede, no concelho de Abrantes. Foi uma medida preventiva devido ao fumo intenso. O incêndio está, entretanto, em fase de rescaldo. A procura por quartos para arrendar subiu 27% no segundo trimestre, mas a oferta caiu 11%, é o que revelam os dados da plataforma Idealista. Os preços aumentaram 1% em termos homólogos. A Ucrânia pode continuar a contar com o apoio incondicional de Portugal à soberania e integridade territorial. É a mensagem do Presidente da República, Zelensky, nos 35 anos de independência da Ucrânia.
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4: E atenção, que há aqui uma notícia que a Ana Paula não disse, mas o David Fonseca está confirmadíssimo para o Que Grandioso Espetáculo é Este. É o último nome a ser confirmado. É dia 17 de outubro no Super Boca Arena. Muito bom. Vamos contar.

Está a esconder as músicas seguidas na RFM, fazes muito bem. E atenção que esta sexta-feira começa o Mel Calorama no Parque da Bela Vista. E atenção que vai dar para tarde. Cabeça de cartaz, Robbie Williams. O concerto começa à 1:15. Antes disso, há Grace Jones, que começa à 12:15. Vai ver o programa, que é fabuloso. Está tudo em rfm.pt.

concertos inesquecíveis. E tenho a certeza que o que aconteceu ontem nas festas do mar ficou inesquecível. Não só para o Zé Manel dos Fingertips, mas também para a Natasha. Uma fã do Zé Manel que lá estava, ele chamou-a para dançar com ela e ela compensou e muito bem. Tens de ver com o quê? Vai às redes da RFM, porque a Natasha foi atrevidosa e foi um grande concerto dos Fingertips nas festas do mar. A partir de quinta-feira há mais, Festas do Mar em Cascais, RFM. É a rádio oficial.

0: assim 10 músicas seguidas na RFM e hoje não é, mas podia ser o dia da criatividade. Até porque hoje tens precisado muito dela, certamente. Principalmente estás com miúdos em casa, porque com esta falta de sol, não é? Olha, venham os museus, os legos, os puzzles, o cinema, as visitas. Aqui desenha, porque não? Ir aqui desenha. O melhor mesmo é arranjar as criatividade para os entreteres. Boa sorte. Somos contigo.
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0: Vem aí 10 músicas seguidas na RFM. Antes há notícias com a Ana Paula Santos e eu quero saber tudo. Como é que foi esse regresso ao trabalho? Até deve ter sabido bem com esta chuvinha. Mas quero saber se ficaste com muito trabalho por fazer, se já estás sem vontade, se já estás com vontade de ir de férias outra vez. 962007888 é o número do WhatsApp da RFM.
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0: Olá, sou Ana Paula Santos, notícias na RFM. Zelensky pede mais defesas aéreas antes do inverno. O presidente ucraniano falava perante a coligação da boa vontade que se reuniu em Kiev para comemorar os 35 anos da independência da Ucrânia. António Costa, o presidente do Conselho Europeu, já garantiu que Bruxelas está a acelerar a concessão do empréstimo de 90 mil milhões de euros para apoiar a defesa aérea e também as infraestruturas energéticas do país. Temperatura dos oceanos registrou um recorde absoluto diário no sábado, 21,1 graus Celsius. O Observatório Europeu Copérnicos atribui o recorde ao aquecimento global e ao fenómeno climático El Niño, que esperam os cientistas pode ser o mais significativo jamais registado. Quase 3 milhões de euros o valor, porque foi vendida a bola com que Maradona marcou o seu famoso gol da mão de Deus no Mundial de 86. O leilão decorreu nos Estados Unidos. A bola esteve quase 3 décadas na posse do árbitro tunisino que apitou o jogo entre a Argentina e Inglaterra dos quartos de final desse campeonato.
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5: E tu, por acaso, não tens lá nenhuma bola em casa que também seja famosa daqui a uns tempos? Quase 3 milhões de euros pela bola com que o Maradona marcou o golo da mão de Deus. Meu Deus, guarda as bolas com que o teu filho começa a jogar futebol, é o que eu te digo. Estás com 10 músicas seguidas na RFM a partir de agora. Eu sou a Ana Colasso e a primeira das 10 seguidas, Be Heard, de Ella Langley, logo depois, Tonight, do Raymond. Boa tarde, boa semana com a RFM.

Esses abraços levantaste, não foi? Muito bem. On the floor, Jennifer Lopez aqui a dar o seu tudo por tudo nas grandes músicas na RFM. 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

vais continuar a cantar, de certeza, porque a próxima aqui na RFM é imperdível. Stereo Love, Eduardo Maia, da famosa Vika, Vika, Vika e Urgolina, não é?

0: pedras, é o que te digo. Só mesmo grandes músicas aqui na RFM e todas com sabor a verão, que é uma coisa que se calhar não vai estar amanhã. Quer dizer, as temperaturas são ótimas, mais ou menos. Máximas previstas de 21 para o Porto, 24 para Lisboa, 25 para Faro, 26 para Ponta Delgada e 28 para o Funchal. Já os bonequinhos que estão com as temperaturas, isso, os bonequinhos são de nuvens, algumas trovoadas, alguma chuva, mas eu digo-te, eu tenho sempre esperança que a previsão não se cumpra, principalmente esta, principalmente para quem está de férias e para quem gostaria de ter também bom tempo e uns dias de praia. Por isso, pode ser que o São Pedro vá chover para outro lado. Nunca sabe. Esperança é o que eu te desejo para estes dias últimos de agosto, nesta semana que já é de regresso ao trabalho para muitos. Seja como for, há uma coisa que te anima sempre, que é a nossa RFM e só as nossas grandes, grandes músicas. Já a seguir, That's So True, de Gracie Abrams. Logo depois, A Máquina, dos Amor Eletro. E logo depois, vou desafiar para uma grande festa no dia 5 de setembro. Vamos ver. Estás com a RFM, só com grandes músicas. Sou a Ana Plus. Boa tarde, são 4h32. É aquela hora boa.
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Já a seguir na RFM, Choosing Texas, de Ellen Langley. Boa viagem, estás com a tua rádio.

0: Bafo para amanhã, mas antes deixa-me dizer-te que depois do eclipse solar vai haver aí um eclipse lunar em Portugal. Pelo menos vai ver-se, vai ser visível em Portugal. Vai ser a madrugada de 28 de agosto, um eclipse lunar parcial. Eu depois falo disto no Oceano Pacífico, obviamente. Para já, só mesmo grandes músicas na RFM, mas antes vamos saber do tempo já a seguir na tua rádio. Boa tarde, boa viagem. E vá lá, pensa noutra coisa que não no tempo. Vá, vá, vá, tu és capaz.
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10: 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E bom regresso.
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0: É agora que eu te vou dizer que amanhã a previsão do estado do tempo continua a ser de alguma chuva, mas tem havido boas abertas, portanto não nos vamos queixar. Máximas previstas 22 para o Porto, 24 para Lisboa, 26 para Faro, 26 também para Ponta Delgada e 26 para o Funchal. Em comum nestas cidades todas, chuvinha, nuvens, essas coisas todas. É o costume para um verão maravilhoso para quem está de férias esta semana. Vá, estou a ser irónica, obviamente. Já a seguir, há notícias na RFM, logo depois 10 músicas seguidas. E desta vez, eu acho que desta vez tu vais gostar, porque pode ser durante a próxima hora que vais poder ganhar 11.750 € no Que Barulho é Este da RFM. E quem é, amiga? Quem é? Sou eu. Sou a Ana Colossi e estou aqui contigo. Esta segunda-feira, meio emprestada. Já a seguir, notícias. Boa tarde, boa viagem.

0: Olá, sou Ana Paula Santos, notícias na RFM. Depois do ministro, os diretores das escolas também acreditam que o ano letivo vai começar sem sobressaltos. Em entrevista à RFM, Fernando Alexandre diz que não há razões para que o ano letivo não arranque com normalidade. O presidente da Associação de Diretores de Escolas Públicas concorda, mas considera que as colocações de professores deveriam acontecer mais cedo. Se as condições do mar o permitirem, será retirado amanhã o veleiro que encalhou no Porto das Lages, na Ilha das Flores. A embarcação de bandeira espanhola foi arrastada pela forte ondulação do interior da baía e ficou imobilizada nas pedras no interior do cais. Volodymyr Zelensky pede mais defesas aéreas antes do inverno. O presidente ucraniano falava perante a coligação da Boa Vontade, que se reuniu em Kiev para comemorar os 35 anos da independência da Ucrânia. Para quem planeia ir até ao Mel Calorama em Lisboa no próximo fim de semana, a indicação de que o metro decidiu prolongar o horário de funcionamento das linhas vermelha e verde entre sexta-feira e domingo.
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2: É isto, Mel, das 10 músicas seguidas na RFM. Eu não sei o que é que tu estás a fazer este ano, este verão, não sei. Mas o Shawn Mendes e a Camila Cabello dizem que sabem o que é que tu fizeste o ano passado. Tu lá sabes. 962-007-888 é o número do WhatsApp da RFM. Por onde andas com estas grandes músicas? Está sol? Oh, nem por isso. Bem, se não estiver sol, não quero saber. A sério, sou Ana Colasso. Boa tarde.

Daqui a nada vais ouvir uma daquelas músicas que foi um dos pontos altos das festas do mar deste sábado. Como é fraco o coração, Elisa com Tiago Nogueira. O concerto era da Elisa e ela convidou, e muito bem, o Tiago Nogueira, que ia tocar duas horas depois com os 4:30. E o momento ficou lindo. Está tudo nas redes da RFM. Vai até lá e podes ver também alguns disparates. Podes ver, por exemplo, uma situação inesperada que passou com o Zé Manel dos Fingertips. Ele convidou uma pessoa que estava no público para dançar e ela agradeceu, foi dançar e gostou imenso. E mais, ele levou um extra, te garanto. Está tudo nas redes da RFM.

Pode ser que seja agora, pode ser que seja agora que vais ganhar 11.750 euros comigo aqui, se adivinhares que barulho é este na RFM. É agora que vais ter de ligar o número que eu te vou dizer. E atenção, dizeres qual é o número que está em jogo. O barulho que está em jogo é nada mais, nada menos do que este. É isto. Vais ligar agora para o 213814540 e dizes-me, se faz favor, que barulho é este na RFM com 121 no coração do bairro para o melhor aconselhar. Assim que me calares, eu atendo o telefone e quem sabe se não é agora que vais ganhar 11.750 euros.

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2: É agora, porque eu acredito na Cátia Pereira, que está em Lamego a tentar concorrer ao Que Barulho é Este na RFM. É isso, não é, Cátia?
3: É isso mesmo, vamos aí.
2: Cátia, já tentaste alguma vez? Já ganhaste alguma vez?
3: Já tentei algumas vezes, sim. Nunca consegui, mas é a primeira vez.
2: É desta. E estás de férias ou estás a trabalhar?
3: Estou a trabalhar, saí mesmo agora de trabalho.
2: Ah, muito bem, então ainda bem, é agora, é agora, é agora. Vamos ver. Vou-te dar o barulho, o som do barulho, e depois tens 16 segundos para tentares adivinhar que barulho é este na RFM. E o barulho que está em jogo é este. E agora, diz-me lá, que barulho é este na RFM, Cátia?
3: Eu acho que é o rasgar de uma folha.
2: O rasgar de uma folha. Já rasgaste muitas folhas nos últimos tempos?
3: Já.
2: Já. E o que é que achas que eu te vou dizer?
3: Está
2: errado, porque
3: estou de volta,
2: dá-me logo. Está, Cátia, não consigo, eu fico logo triste, eu fico muito triste quando vocês não acertam. Cátia, olha, continua a tentar e vai vendo os palpites errados que estão no site e na app da RFM, está bem? Gostei muito de falar contigo, bom regresso a casa.
3: Obrigada, boa tarde.
2: É assim, olha, não foi desta, mas quem sabe se não será amanhã ou não. 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E a Cátia acabou de perder 11.750 euros. Quem sabe se não vai ganhar, descobrir o barulho quando ele tiver mais dinheirinho amealhado. Nunca sabe, nunca se sabe. O que eu sei neste momento é que são 5h32, uma informação oferecida pela Darty e dá também tudo nos eletrodomésticos e tecnologia, sempre ao melhor preço. Entretanto, por esta hora, já sabes, temos que te dar o tempo para amanhã, e o tempo para amanhã posso-te garantir, olhando assim, na generalidade, há muitas nuvens, há muita chuva, mas também haverá boas abertas ao longo de todo o dia, certamente. Máximas previstas de 22 para o Porto, 24 para Lisboa, 26 para Faro, 26 também para Ponta Delgada e 26 também para o Funchal. Nuvinhas, aliás, nuvenzinhas, alguma chuva, mas eu acredito, e tu também, com certeza, vais ter boas abertas para te divertires ao som da RFM. Essa é que é essa. Sou Ana Colas, boa tarde, boa viagem, estás com a tua rádio. Vem mais música, depois passa a bola à Joana Cruz, que já está, e ela está ainda mais bem disposta do que é costume. Anda a tramar alguma, com certeza.
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0: Olha que maneira tão calma de acabar esta emissão. Muito bem, passo a bola para a agitada, para a bem disposta, para a enérgica Joana Cruz. Vais ficar com ela a partir de agora. Ela que vem bem retemperada depois de um fim de semana maravilhoso que partilhou contigo nas redes, no Instagram principalmente. Por isso, se quiseres, vai até lá. Mas ouve que ela tem grandes músicas para ti a partir de agora. Eu volto à meia-noite com o Oceano Pacífico. Temos aqui outras conversas e outras grandes músicas calmas. Entretanto, agora há notícias com Ana Paula Santos. Bom regresso a casa, se for o teu caso.
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0: 3 minutos já para as 6. Muito boa tarde, Joana Cruz, contigo por aqui. Já vamos ao da Joana, que vai começar daqui a pouco, mas para já, previsão do tempo para amanhã. Já sabes, não é isto? Basta olhar pela janela. Não sei se Não estará um bocadinho melhor no Algarve, mesmo assim há previsões de aguaceiros no norte e no centro até ao final da tarde. A subida da temperatura, mesmo assim, também vai acontecer nestas zonas do país. Há previsão de máxima de 22 no Porto, 24 em Lisboa e Ponta Delgada, 26 em Faro e no Funchal. Ana Paula Antunes Santos, Ana Paula Santos, agora estava a baralhar, não peço desculpa, Ana Paula. Ela já vai estar contigo com as principais notícias por aqui na RFM.
1: Tem

0: Olá, boa tarde. Um em cada quatro estudantes já pensou abandonar o ensino superior devido aos custos de estudar fora. É a conclusão de um inquérito feito pela Associação Académica de Coimbra. Responderam cerca de 1000 alunos. Dois terços pagam cerca de 300 euros por um quarto. Mais de metade diz que o preço e a disponibilidade da habitação condicionaram a escolha da cidade ou da instituição de ensino superior. O Ministro da Educação diz que não há razões para que o ano letivo não arranque com normalidade. O Presidente da Associação de Diretores das Escolas Públicas concorda, mas considera que as colocações de professores deveriam acontecer mais cedo. Palhinha já fez os obrigatórios testes médicos antes de assinar contrato com o Benfica. Está assim dado mais um passo para o regresso do médio a Portugal. Resta agora aguardar pela apresentação oficial. Anulada a terceira etapa da Vuelta em Espanha, a 15 km da meta, nos Pirineus, os ciclistas foram obrigados a procurar abrigo devido à queda forte de granizo e chuva que tornaram o piso muito escorregadio e perigoso.
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3: Ora que tenhas um ótimo final de tarde de segunda-feira. Já passou mais uma segunda-feira, 24 de agosto. Então é agora comigo, Joana Cruz, que se liga o da Joana com 10 músicas seguidas. Dai Dai com a Shakira. Ainda sabes cantar a música do Mundial?

músicas faz um bom regresso a casa, seja de um dia de praia, sim, sim, porque no Algarve deu praia, vim de lá hoje, estava muito bom o dia, depois a meio da autoestrada até Lisboa, uma chuva, que eu, ai, eu tô menina, se calhar vou dar aqui meia volta já e voltar para trás, o que é que se passa aqui, não apetece nada, mas tão bom estes diazinhos, que foi só um fim de semana. Há algumas pessoas a desejar-me boas férias, eu, não foram férias, não foram umas mini férias, foi só um fim de semanazinho, tão bom estar com a família, com o Simão, hotéis pet friendly. É sempre bom, não é? Porque podemos levar também os nossos animais de estimação que fazem parte da família e ficam muito bem entregues enquanto nós vamos passear aqui um bocadinho, apanhar um solzinho. É muito bom, de facto. E vão sendo pequenos momentos em família que ficam com recordações, não é? Para todos nós, e é assim mesmo que eu espero que consigas aproveitar. Se é o início das férias, então boa sorte aí, a ver se este tempo melhora. Lá mais para o final da semana, talvez, não é? Já sabes, que chatice. E a pessoa está a pagar, vai para a praia na mesma. Está a chover, fica debaixo do chapéu de sol. Porquê? Porque a casa, o hotel está pago. Tem que se aproveitar igual. E há de passar sempre o senhor das bolas de Berlim. Pronto, com creme. Obviamente, não é? Joana Cruz contigo por aqui na RFM, agora com o Ciro, ele que vai estar no que grandioso espetáculo é este, da RFM, dia 17 de outubro.

0: muito, não é verdade? Só grandes músicas por aqui na RFM. Segunda-feira a acabar devagar, devagarzinho. Amanhã, uma ligeira subida da temperatura no interior norte e centro. Mesmo assim, há previsões de aguaceiros no norte e centro também até ao final da tarde. As máximas apontam para 22 no Porto, 24 em Lisboa e em Ponta Delgada, máxima de 26 em Faro e no Funchal. Se começaste agora as férias, foi um bocadinho aquele galo e pronto, a ver se isto melhora rapidamente. 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

RFM, muito obrigada por estares por aí comigo, Joana Cruz, o da Joana, com estas grandes músicas que eu te ofereço, já sabes que é sempre com muito gostinho, hein? Vamos lá com a Fresh Sky. 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

0: Principais notícias na RFM já daqui a pouco com o Tomás Anjinho Chagas. 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
0: Muito desagradável este início de semana para quem tirou férias. Se voltaste, então pensas, ufa, foi mesmo a tempo. Passaste entre os pingos da chuva, pois foi, e amanhã ela vai continuar a cair. Aguaceiros previstos no norte e centro até ao final da tarde. Mesmo assim, é nestas zonas do país que vai haver uma ligeira subida da temperatura. Máxima de 22 no Porto, 24 em Lisboa e Ponta Delgada, Faro e Funchal à espera de 26 de máxima. Já vamos às notícias na RFM com o Tomás Anjinho Chagas, fica ligado. E depois por aqui no da Joana, comigo Joana Cruz, há mais 10 músicas seguidas.
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0: Portugal vai reforçar a ajuda à Ucrânia ainda este ano. Vamos às notícias na RFM. Sem dizer exatamente quanto, o governo português anuncia um reforço no apoio no dia em que se assinalam os 35 anos da independência do país. A ideia é dar força a Kiev para se preparar para o próximo inverno. Donald Trump estará a ligar a líderes de todo o mundo com condições específicas para que estes países cortem relações com o Irão. A Casa Branca avisa que quem não respeitar será sancionado. Um em cada quatro estudantes universitários já pensou em abandonar o ensino superior devido aos custos, é a conclusão de um inquérito feito pela Associação Académica de Coimbra. O mau tempo obrigou ao encerramento dos stands na Feira do Livro do Porto. Esta segunda-feira, 13 distritos estão em aviso amarelo por causa dos aguaceiros e trovoada. No desporto, João Palhinha já fez exames médicos no Benfica. O médio português deve ser anunciado nos próximos dias no Clube da Luz.
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4: Muita saudinha é o que eu desejo e, claro, grandes músicas da RFM com a banda sonora certa aqui, Descendentes, Aitana, nova superestrela, a Taylor Swift, a Adriana Calcanhoto, mas para já, comigo Joana Cruz, no da Joana, este Drive Safe.

0: grandes músicas, faz boa viagem. Hoje vim do Algarve e há uma coisa que eu noto que adoro fazer no trânsito, que é dar passagem às motas, não é? Quando o trânsito está assim muito compacto. Às vezes quando damos só aquele toquezinho e a malta depois agradece, é uma boa interação. Portanto, atenção aí aos motares, que eu também já fui, portanto sei a alegria que é alguém se desviar do caminho, tá bom? Boa viagem com a RFM.
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Aqui na RFM não está fácil. Diz que não está fácil, por acaso, identificares o proprietário das 7.350 notas falsas de 200 euros que foram encontradas numa rua do Porto. Provavelmente era alguém que joga muito ao monopólio. Será? Pronto, e olha, ao menos espero que as tenham deixado no ecoponto, não é? Que ele não pode estar assim. Se era falso, era papel, era para reciclagem. Boa? RFM, muito boa tarde, boa viagem. 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

0: Ó, tem início de noite com a RFM, os dias a ficarem mais curtos, mas já se sabe que a coisa estica até tarde nas festas do mar. 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Estão de volta.
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0: O PSD afirma que PS e Chega estão cada vez mais parecidos na impreparação para governar. Vamos às notícias na RFM. A afirmação vem do núcleo duro do PSD. José Luís Carneiro não está preparado para ser primeiro-ministro. Na Universidade de Verão do PSD, Hugo Soares acusou ainda André Ventura de ser ignorante no tema das pensões. Por sua vez, o Chega acusa o governo de roubar os portugueses nos combustíveis. André Ventura esteve em Évora e criticou o executivo por cobrar demasiados impostos no gasóleo e na gasolina. Mais uma ameaça de Donald Trump, o presidente dos Estados Unidos. Estará a ligar para vários países, pedindo-lhes que cortem relações com o Irão. A Casa Branca diz que quem não cumprir será sancionado. No desporto, Portugal conquista mais 3 medalhas nos Jogos do Mediterrâneo e Itália, já soma 15. Tiago Antunes conquistou a prata na prova de ciclismo de fundo na natação. Ana Rodrigues conseguiu a medalha de prata nos 50 metros bruços e Francisca Martins o bronze nos 800 metros livres.
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2: 10 músicas seguidas por aqui na RFM. Hoje, não sei se sabias, 24 de agosto é dia da música estranha. Por aqui não há nenhuma que tu estranhes, porque são todas boas, que tu gostas, que eu sei, e por isso mesmo ofereço-te com gosto. Joana Cruz contigo, isto é o da Joana.

10 músicas seguidas por aqui na RFM. Joana Cruz contigo, isto é o da Joana. E olha, estava aqui a falar com a minha prima, que mora longe no Brasil e ela está inconsolável, naturalmente. Estava-me a contar que faleceu a cadelinha dela, quase 16 anos de Lola. E de facto isto, quando perdemos um animal de estimação, é daquelas coisas que a gente sabe que, enfim, também vai acontecer aos bichos, mas é... Olha, um beijinho muito grande para os teus, muitas fotos, muitos abraços aos teus bichos, porque são de facto as coisas melhores que temos. Membros da família, não é? RFM?

0: Sim, só grandes músicas por aqui na RFM. E quando acaba uma, há sempre outra prometida. Já a seguir, Before You Break My Heart, a Jade.
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10: Dedicaram-se às flores. Começaram por apanhar flores em terrenos baldios, perto de casa, umas frágeis, outras resistentes ao calor e à chuva. Com flores e arbustos fizeram ramos, enfeitaram jarras, e a pouco e pouco a curiosidade transformou-se em paixão. Hoje não conseguem responder a todos os pedidos que chegam para mais um casamento, uma festa, um jantar. Mas esta opção de vida vai mudar de novo. Querem ir viver para o campo, plantar flores, vê-las crescer e só depois deixar que as mãos e o coração façam acontecer pequenas e grandes obras de arte. Seguir um sonho é um desafio para toda a vida. Já agora, vale a pena pensar nisto.
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Uma das grandes músicas. Não te esqueças que há o eclipse da lua de quinta para sexta-feira. É o segundo do mês. Não sei se aguentamos. Vai, força para aí com a RFM. Taylor Swift agora.

0: Por aqui na RFM estamos muito, já estou como ao outro, fui muito abaixo. 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

0: Portugal vai reforçar o apoio à Ucrânia com mais verbas para infraestruturas energéticas. Vamos às notícias na RFM. Paulo Rangel, ministro dos Negócios Estrangeiros, diz à RFM que o reforço ainda não está quantificado, mas deve rondar 1 milhão e 200 mil euros. O governo garante apoio enquanto for necessário na guerra provocada pela Rússia. O presidente da República promulgou um diploma que resolve o vazio legal conhecido com o acidente com o elevador da Glória em setembro do ano passado. A lei passa a ser mais clara, a supervisão deste tipo de infraestruturas passa a ser da AMT. O primeiro-ministro de Israel acusou hoje o Irão de tentar matar um dos seus filhos, mas sem avançar detalhes. Entretanto, o Irão diz estar totalmente preparado para novas sanções promovidas pelos Estados Unidos. Quase 3 milhões de euros. É este o valor que vão pagar pela bola da mão de Deus com que Maradona marcou a Inglaterra. Foi leiloada nos Estados Unidos ao objeto de um dos golos mais famosos e polémicos da história do futebol mundial.
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3: Por aqui na RFM, noite de segunda-feira, está linda, com a lua a crescer no céu. Quinta-feira vai eclipsar, se já sabemos. E comigo, Joana Cruz, o da Joana, com uma das minhas músicas favoritas, mesmo a puxar o verão, que esta semana decidiu meter férias também. Vamos lá.

Início de semana com a RFM, Joana Cruz contigo. Isto é o da Joana e também no Instagram. Joana Cruz. Vai saber, não é? É fácil. Halsey por aqui, Bad at Love, na RFM, a Miley Cyrus, Ella Langley e Alicia Keys. Daqui a pouco, só meninas.

FM, Joana Cruz contigo, isto é o da Joana. Estava aqui a ver o vídeo que eu pus hoje na piscininha. Onde estava? No Algarve, estava tão bom, o Algarvezinho. Vim para cima hoje cheia de chuva e agora estou a deprimir, que sei que amanhã vou acordar e não está lá o buffet de pequeno almoço. É sempre uma dor, não é? RFM, vamos com a saúde.

0: Músicas seguidas por aqui na RFM, Rádio Oficial do Mel Calorama. 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
1: 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E bom regresso.
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Por aqui na RFM, vamos lá devagarinho descomprimir depois do primeiro dia de trabalho, seguir às férias, foi isso? Ah, então vá. Bom regresso com a RFM, muito boa noite com o Alex Warren, agora este Passenger.

0: Atualizam-se as notícias daqui a pouco na RFM com o Tomás Anjinho Chagas, depois Hélder Tavares. Sim, sim. Agora, para ficares com ele, até ao Oceano Pacífico. Eu sou a Joana Cruz, de volta amanhã às 6. Bom restinho de noite, boa semana.
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0: Portugal vai apoiar a Ucrânia. Enquanto for necessário, vamos às notícias na RFM. A garantia foi deixada hoje pelo Ministro dos Negócios Estrangeiros à RFM. Paulo Rangel revela ainda que o país vai reforçar o apoio para infraestruturas energéticas em cerca de 1,2 milhões de euros. Até ao final de novembro devem ser conhecidas mais alterações aos serviços de urgências. Uma das prioridades passará por novas respostas às urgências de ortopedia na região de Lisboa e Val do Tejo. A Polícia Judiciária está a investigar desacatos esta tarde no bairro do Catejão em Loures, durante os quais foram disparados vários tiros, não houve feridos e ainda não foram identificados os autores dos disparos. 26 dias depois da entrada massiva de migrantes em Ceuta, o chefe do governo espanhol convocou para amanhã uma reunião extraordinária do Conselho de Segurança Nacional. Durante o período de férias, Pedro Sánchez fez duas reuniões por videoconferência para coordenar a resposta do executivo espanhol.
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4: Ora então, muito boa noite. Tem uma ótima segunda-feira e o resto de boa semana. Semana que ainda agora começou. O meu nome é Hélder Tavares. É isso mesmo, a partir deste momento, por cá, até à meia-noite, antes do Oceano Pacífico. Não é, de facto, normal estar por cá a esta hora, mas também é só hoje, ok? Uma pequena exceçãozinha, duas horas pela frente, com a música certa, que não te falte nada. A Ana Pinheiro esteve hoje durante a tarde e eu agora no painel dela até à meia-noite. Começamos com Bela Kay, chama-se I Love It, I Love It. Logo depois, Carlão com a Sorte.

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Pink Pony Club. São 10h05, muito boa noite. O meu nome é Hélder Tavares. Eu sei que não é habitual estar por cá a esta hora, mas também é só hoje. Sim, sim, sim, sim. Fiz aqui uma troca com a Ana Pinheiro, que esteve durante a tarde, e por isso mesmo até à meia-noite é comigo que ficas antes também do Oceano Pacífico. Temos o Harry Styles para ouvires agora, chama-se American Girls, logo depois Vanessa.

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Chama-se Como é Fraco o Coração, Elisa com o Tiago Nogueira a tocar na RFM. Esta música que faz parte de uma novela, não é? A banda sonora da novela Páginas da Vida, que está todas as noites na SIC. Começa ali por volta das 10h30. Eu hoje tive de trocar o meu sofá. Por isto, não é? Pela emissão que está a acontecer. E portanto vou ver a novela precisamente aqui no estúdio. Sim. Eu que já não vi novelas há imenso tempo. Esta novela está qualquer coisa, mexe comigo. De tal forma que a novela está nomeada para os Globos de Ouro. E o que também está nomeado para os Globos de Ouro é Cataplana de Paixão, a rádio novela da RFM. Ah, pois é. Não é só Páginas da Vida que está nomeada para um Globo de Ouro. Nós também estamos por lá. O meu nome é Hélder Tavares. Contigo até à meia-noite, antes do Oceano Pacífico. Hoje vai ser assim, excepcionalmente hoje. Passam 16 minutos das 10 da noite. Seguimos em frente com...

E é desta forma que fechamos 10 músicas seguidas na RFM com Siena Spiral. Muito boa noite, o meu nome é Hélder Tavares, hoje excepcionalmente contigo até à meia-noite. 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

São os Panic at the Disco, ele chama-se I Hope, a tocar na RFM. Muito boa noite, meu nome é Hélder Tavares, contigo até à meia-noite, excepcionalmente hoje. Amanhã já volto ao horário habitual, se bem que este mês, aliás, de agosto, estamos com uma programação completamente diferente. Lá está também a pensar nas férias e uma playlist de verão fortíssima. A partir das duas, podes contar então comigo até às seis, ao longo de toda a semana. Atenção, já a seguir ouves Carolina, é a música dos Descendentes. Primeiro temos o Bruno Mars e esta Risk It All. 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

0: que estejas a aproveitar o que sobra desta segunda-feira. Muito boa noite, o meu nome é Hélder Tavares. Atenção que o barulho teima em não sair a ninguém, não é? Que barulho é este com a 121 no coração do bairro para melhor o aconselhar? Fica atento, amanhã tens novas tiragens ao longo de todo o dia e a começar bem cedo no café da manhã. Já a seguir temos as notícias.
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0: O Soares considera que PS e Chega estão impreparados para governar. O secretário-geral do PSD acusa o PS e Chega de estarem impreparados para governar. Esta tarde, na Universidade de Verão, a social-democrata Hugo Soares lamentou a reação dos dois partidos ao relatório de sustentabilidade da Segurança Social. Considerou que o PS é irresponsável e que o Chega cai na ignorância. Seis pessoas ficaram hoje desalojadas depois de um incêndio na casa onde residem, nas aldeias de Montoito, Conselho de Redondo, Distrito de Évora. Três pessoas foram assistidas no local, vão ser realojadas temporariamente em residências de familiares. Em França, a passagem de uma tempestade provocou pelo menos 41 feridos e há duas pessoas desaparecidas. Os estragos estão a registar-se sobretudo na região de Ode, perto de Andorra. Ao final da tarde, um tornado formou-se em Carcassonne e há imagens de inundações na zona de Marselha. A fechar o desporto, o antigo internacional Bruno Alves vai ajudar Jorge Jesus na seleção nacional.
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3: Muito boa noite, Helder Tavares contigo. Estamos juntos, prontíssimos para mais uma hora. Até porque, lá está, a partir da meia-noite, quem fica contigo foi a Ana Colasso em mais um Oceano Pacífico. Não é habitual estar para cá a esta hora, portanto vamos a isso, não é? Aproveitar duas horinhas, excepcionalmente hoje, amanhã de regresso para o horário das 2 da tarde, 2 até às 6 ao longo de toda a semana. Temos Alex Warren com o Fever Dream. Atenção que logo depois toca John Newman e ainda passa por cá Mariana Pereira.

cá estamos até bem perto da meia-noite. Elder Rapazes contigo, excepcionalmente hoje, neste horário, tal e qual. Ora, passam 5 minutos das 11. Temos agora Love com I Like Me Better, logo depois o Damien Davi, e ainda temos a Shakira com o Burda Boy, chama-se Die Die na RFM.

0: Sou selecionada uma vencedora que vai com a Catarina Moreira a Madrid e também com a RFM. Que maravilha. Portanto, fica atento. Em setembro tal vai acontecer. E vamos poder acompanhar tudo também nas redes sociais da RFM. Agora com Ed Sheeran pela frente, chama-se Thinking Out Loud.
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0: O Fernando Daniel, que vai estar connosco no Que Grandioso, o espetáculo é este que vai acontecer no Porto. A primeira edição foi incrível e, portanto, vamos voltar à Invicta dia 17 de outubro, não só com o Fernando Daniel, mas também com a tua Ciro, Elisa, Luís Trigacheiro, os 4 e meia e muito mais. Pois é, toda a informação está no nosso site rfm.pt e atenção que podes comprar os teus bilhetes nos locais habituais. Fica atento, já a seguir ouves BB Rex, chama-se New Religion, logo depois a Nena e os Croquetes acabam.
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RFM, muito boa noite, Hélder Tavares contigo. Atenção que o Mel Calorama acontece já este fim de semana, tal e qual. Encontro marcado no Parque da Bela Vista, sexta, sábado e domingo. Mel Calorama uma vez mais com a RFM. Atenção, vamos para a quinta edição deste festival e que conta com um cartaz de luxo, não é? Dizem eles que é um dos cartazes mais ambiciosos da sua história, com nomes como Robbie Williams, Lauryn Hill e Deftones e muitos outros nomes. Podes a qualquer momento passar pelo nosso site rfm.pt para saberes tudo e atenção, não queremos que faltes. Parque da Bela Vista, sexta, sábado e domingo, mais uma edição do Mel Calorama, claro, com a RFM. Agora, The Great Divide, chama-se No Again, o artista.

0: 10 passam 2 horas aqui na RFM. Deixa-me dizer-te que vamos ter aqui uma semana louca no bom sentido, com as festas do mar a partir de quinta-feira, e na sexta-feira temos a quinta edição do Mel Calorama no Parque da Bela Vista. Vai ser um fim de semana em bom, com muita coisa a acontecer e queremos lá, ok? O meu nome é Hélder Tavares, de saída, regresso amanhã a partir das 2. Fique atento, até porque já a seguir temos o Oceano Pacífico com a Ana Flossi.
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0: A Polícia Judiciária vai ouvir André Ventura e dois deputados do Chega. Vamos às notícias na RFM. Em causa está o caso do alegado assalto ao gabinete do presidente do partido no Parlamento. André Ventura e dois deputados serão ouvidos pela PJ como testemunhas. O partido revela ainda que Ventura pediu para ser assistente no processo. Sem motivo para alarme, mas foram identificados vestígios de norovírus em doentes com gastroenterites agudas nos Açores. Casos registados na ilha de São Miguel com sintomas como diarreia e vómitos ultrapassados em poucos dias. Em França, pelo menos 41 feridos, 2 desaparecidos e 300 casas afetadas na sequência de uma tempestade ao final da tarde no sul do país. Os estragos registam-se sobretudo na região de Ode, perto de Andorra. No desporto, quase 3 milhões de euros. É este o valor que vão pagar pela bola da mão de Deus com que Maradona marcou a Inglaterra em 1986. Foi leiloada nos Estados Unidos, objeto de um dos golos mais polémicos da história.
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com a maré a subir e a lua a 3 dias de ficar cheia. É assim que começa o Oceano Pacífico desta noite. 2 horas de grandes músicas calmas e alguma conversa. Boa noite, boa viagem. Estás com a RFM. Sou a Ana Colasso.

Há dias que nos marcam para a vida, datas que ficam registadas, parece que nos fica colada à pele. Há um antes e depois daquela data. E acredito que também te aconteça com algumas datas que marcaram a família ou alguém muito próximo. Hoje, dia 25 de agosto, faz anos do grande incêndio no Chiado, naquela zona extremamente diferente e mítica de Lisboa. Para quem trabalhava naquela altura, para quem ia muitas vezes àquela zona de Lisboa, este incêndio marcou para a vida. E posso-te dizer que há mais de 10 anos que a rádio saiu do Chiado, mas eu continuo com saudades daquela vivência de Chiado em Lisboa. O grande incêndio foi em 1988. Estás com a RFM, com o Oceano Pacífico.

e... Blue Way, Buba Espinho, com este Cidade no Oceano Pacífico na RFM, onde só há grandes músicas calmas, como a próxima, Refugee, de Dermot Kennedy.

0: Já a seguir no Oceano Pacífico da RFM, Eternity de Alex Rowan, Someone Like You de Adele e depois Honey de Noble, ele que fez anos há pouquíssimo tempo e que é um fã do Oceano Pacífico na RFM. Beijinho, Noble. Logo depois, mais grandes músicas calmas aqui na RFM. São tão diferentes as praias de Portugal, dos grandes areais às pequenas enseadas, onde tantas vezes só se chega de barco, praias desertas, enquanto noutras é difícil estender a toalha sem incomodar alguém, praias onde o mar é gelado e outras de águas quase mornas. Do norte ao sul, é toda uma costa marcada pela diversidade do mar, do céu, da areia ou das rochas. É difícil não pensar em Deus quando nos detemos perante a beleza da criação. Pensa nisto e boa noite.
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Esta semana de agosto é capaz de ser uma das mais complexas durante o ano. A verdade é que é uma semana de regresso de férias para uns, de ida de férias para outros, mas de muita preocupação também, porque há muita gente quase a voltar às aulas. Há quem vá para a escola pela primeira vez e nessa altura a preocupação fica mais com os pais. Há quem pense que este seja o último ano de escola e a preocupação, sim, é com o futuro. Mas, na verdade, esta é daquelas semanas de muito nervosismo e às vezes não se sabe bem porquê. Há ainda, para quem, como eu, que pensa que o ano começa precisamente no dia 1 de setembro. Aquela ideia de, espera aí que tenho que comprar uma agenda nova, espera aí que o verão acabou e é preciso mudar coisas lá em casa, é preciso mudar coisas na vida, é o que eu tenho para dizer. Estás com o Oceano Pacífico na RFM e deixa-me perguntar-te, também mudas de ano em setembro ou fazes tudo em janeiro, como a maior parte das pessoas?

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1: Vamos para a segunda onda no Oceano Pacífico na RFM. Estás preparado para mergulhar? Ainda para mais agora, que se diz que as temperaturas dos oceanos do planeta Terra subiram todas pelo menos um grau este verão. Aguinha quente, é o que eu te digo.
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A segunda onda do Oceano Pacífico na RFM começa por dar os parabéns a dois grandes clássicos portugueses. E ela não se vai importar que eu a trate por clássica, porque na verdade ela já faz parte da história e da ternura dos portugueses. Catarina Furtado faz anos hoje, atriz, apresentadora, fundadora da Associação Corações com Croa, a associação que ela trata com tanto, tanto carinho. Descobre mais e quem sabe se não te apaixonas também por aquele movimento. Logo depois, Tosé Brito. Tosé Brito, compositor, letrista, produtor, editor de tantas músicas que fazem parte da nossa história, também faz anos hoje. Eu sou a Ana Colasso, estás com o Oceano Pacífico na RFM.